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0: É 1:03.
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0: São 2 horas e 2 minutos.
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0: temperatura atual, 19 graus.
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0: São 3 horas e 2 minutos.
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4: É aqui mesmo, estamos consigo, são 7:06 nos Açores, muito bom dia. Arrancamos a hora, como sempre, a contar-lhe que notícias marcam a atualidade. Olá, Sérgio Costa.
5: Olá, Viva, bom dia.
4: Bom dia. Então, o que é que destacas hoje?
5: Mais de 400 caminhões em marcha lenta contra a alta do preço dos combustíveis. A protesto que promete complicar o trânsito em várias autoestradas. O governo quer novo modelo de serviço militar.
4: Olá, João Fonseca. Olá, no desporto, Ana. Bom dia.
6: Seleção portuguesa entra a ganhar na Liga das Nações e na estreia de Jorge Jesus.
4: Então vamos lá contar-lhe as notícias. Nesta altura estão 16 graus em Lisboa, 15 no Porto, 21 em Faro. Hoje as temperaturas descem em todo o país. As notícias com Sérgio Costa.
5: Já lá vamos à marcha lenta que promete complicar o trânsito em várias autoestradas do país. A partir das 7:30 da manhã, 400 caminhões, um protesto contra a alta do preço dos combustíveis. Já lá vamos para já. O governo quer avançar com o chamado serviço militar voluntário, intenção anunciada pelo Ministro da Defesa em entrevista à Renascença. Nuno Melo rejeita um modelo obrigatório, considera que os jovens devem ter a possibilidade de cumprir serviço por alguns meses, mas sem terem de ingressar na carreira militar, como acontece atualmente.
7: Dar aos jovens a possibilidade de, querendo, terem uma experiência militar e depois, decidindo, volto para casa ou quero seguir uma carreira militar. Neste momento o jovem não tem essa possibilidade. Ou decide, vou para as Forças Armadas, ou decide, siga a vida civil. Isto é um estadio intermédio. É importante que um jovem que não queira seguir a carreira militar ou que não tenha decidido ainda a sua vida possa ter uma experiência militar, desde que seja voluntária, desde que seja a sua vontade, e dizer, ou durante um período, pode ser um período de férias, pode ser um outro período, vou fazer uma recruta.
5: Nuno Melo, no programa Escala Global, conduzido por Alexandre Abrantes Neves, o PSD e o CDS aprovaram no Parlamento um projeto de resolução semelhante e que previa que os jovens no serviço militar recebiam em troca uma bolsa de cerca de 400 euros e a possibilidade de tirar carta de condução de forma gratuita. O ministro não se compromete a avançar com esta ideia, mas diz que haverá sempre incentivos já sobre o prazo para aplicar o projeto do governo. Nuno Melo admite fazê-lo até 2029. Esta manhã poderá ser muito complicado circular em três autoestradas.

0: Arranca dentro de já menos de meia hora uma marcha lenta entre Paredes e Coimbra, um protesto que deverá contar com centenas de caminhões, um protesto contra o aumento dos combustíveis. A marcha lenta terá passagem pela A42, A41 e A1 e junta 75 empresas do ramo de terraplanagens, extração e transporte de terras e inertes. Um dos empresários envolvidos no protesto, Cristiano Augusto, explica que o setor não tem direito aos apoios do governo, descreve o impacto que tem repetido o aumento do preço dos combustíveis.
1: Nosso consumo mensal ronda entre os 100 e 150 mil litros de combustível por mês. Uma variação de 60 cêntimos tem um impacto enorme na nossa estrutura de custos. Estamos a falar entre os 60 e os 90 mil litros. Pior do que isso é que não sabemos onde é que isto vai parar. Porque se isto continuar a escalar de forma que está a escalar, a situação complica-se a sério.
0: Cristiano Augusto, de uma das empresas do setor de terraplanagens, a marcha lenta vai reunir mais de 400 caminhões, é essa a expectativa. Tem início às 7:30 da manhã, parte de Lordelo, em Paredes, em direção a Coimbra. E o Governo prolongou o apoio à botija de gás solidária de 25 euros até dezembro, decisão aprovada em Conselho de Ministros da reunião, saiu ainda um regime temporário para apoiar as empresas transportadoras de passageiros e mercadorias. Deverão receber um apoio no valor de 70% do custo extraordinário com o aumento no preço dos combustíveis. Ao final da manhã deverão ser conhecidos os valores da gasolina e do gasóleo para a próxima semana. Hoje tem início a visita do Papa à França, viagem que antecipamos esta hora com a vaticanista Aura Miguel, que vai acompanhar os 5 dias da visita de Leão XIV. Bom dia, Aura. O que podemos esperar?
2: Bom dia, Sérgio. O Leão XIV parte ao encontro da França numa viagem de 4 dias e com uma agenda cheia e multifacetada. Logo neste primeiro dia, depois de um voo de cerca de 2 horas, Leão XIV discursa no Palácio do Eliseu, será recebido e acolhido também com o discurso pelo Presidente Macron e depois fala às autoridades. O destaque vai logo de seguida também para a visita que ele vai fazer à sede da Unesco. Prevê-se que temas de fundo desta visita sejam relacionados com os direitos humanos, a liberdade de consciência, a identidade da França, os desafios da laicidade, avanços da tecnologia e da relação com a inteligência artificial, enfim, claro, um sublinhado sobre o valor da vida e dignidade humana, no momento em que recentemente foi aprovada em França a lei da eutanásia. Ainda hoje, destaque para a visita e momento de oração na Catedral Notre-Dame. E depois o ponto alto também certamente será com os jovens, cerca de 80 mil jovens reunidos no Estádio Saint-Denis para um encontro ideal com o Papa.
0: Obrigado, Aura. Aura Miguel vai acompanhar a visita do Papa à França. Seleção vence, João Félix dá a primeira vitória a Jorge Jesus. João,
3: o Fonseca. Resultado foi curto. Bom dia, Sérgio. Por 1-0, Cristiano Ronaldo desperdiçou várias oportunidades, marcou mas não contou por fora de jogo, numa noite em que foi de facto Félix a brilhar e a salvar o primeiro jogo de Jorge Jesus como selecionador.
4: Acho que a situação foi muito boa para o primeiro jogo, para 2 dias de treino com o Míster, assimilar as ideias todas não é fácil. Acho que em modo geral fizemos um grande jogo, uma seleção que também não era fácil, mas soubemos controlar, soubemos pressionar, controlámos o jogo, acho que nos deixámos respirar, inclusive criamos inúmeras oportunidades, não fizemos mais porque não calhou. Foi 1-0, mas acho que poderiam ter sido 2, 3 ou 4, mas de modo geral estou muito contente com a exibição e acho que todos estão.
3: João Félix à RTP no triunfo sobre País de Gales. Portugal lidera o grupo 4 da Liga das Nações, a par da Noruega, que também bateu, mas a Dinamarca ontem por 3-2 nos noruegueses. Alstonas foi titular, Sheldrup saiu do banco na segunda parte, nos dinamarqueses Froholt alinhou de início. Portugal volta a jogar domingo, agora em Oslo e contra a Noruega.
5: As notícias do desporto com João Fonseca e nesta manhã vamos voltar ao caso Luís Neves, porque temos declarações do sociólogo António Barreto, que diz que o sucedido devia ter levado à demissão do Ministro da Administração Interna.
0: É verdade, em declarações à Renascença, à margem do lançamento de um livro, o sociólogo, antigo ministro, afirma que o governo não soube responder a esta polémica. A demissão de Luís Neves teria sido um dos caminhos a seguir.
6: Todo o caso que envolve o Ministro da Administração Interna e a Judiciária, antes, durante e depois, e etc., todo esse caso merecia já uma resolução rápida, pronta, serena, para mostrar que quem governa está a tomar conta dos assuntos.
7: Está a falar da demissão do ministro?
6: Por exemplo, demissão ou demissão do governo ou demissão do ministro, ou um esclarecimento cabal e completo, e ninguém foi capaz nem de esclarecer, nem de dizer tudo o que é preciso dizer.
0: Nestas declarações, a Tomás Anjinho Chagas, António Barreto assume estar cético em relação ao futuro, admite que André Ventura pode chegar ao poder, considera que PS e PSD não respondem às necessidades do país, uma entrevista que estará disponível no site da Renascença. Fechamos com uma efeméride e uma novidade. Há 50 anos, uma banda fazia o seu primeiro ensaio numa cozinha, na cozinha de Larry Mullen Jr., e hoje lança um novo single, Silêncio. Estamos a ouvir U2.
5: Uau, soa muito bem.
0: Mais rockeiros.
5: Sim, sim.
0: Não é?
5: É verdade.
0: Vamos só esperar aqui pela voz do Bono. Estão um bocadinho mais rockeiros.
5: Ai, que
0: giro. Não é bem o som de Joshua Tree, nem Unforgettable Fire, nem Afton Baby, mas mostra aqui alguma, como é que eu ia dizer, juventude, não é? Para
5: pois
0: quem
5: é,
0: já
5: pois
0: tem
5: é.
0: 50 anos de carreira.
5: Olha que bem, soa muito, muito bem. Eles estão de volta e espera-se um disco com Rosalía.
0: Exatamente.
5: E com um dueto póstumo com Dolly Parton. Também estou muito curiosa em como é que isso vai acontecer.
0: Para já, esta aqui, esta novidadezinha chama-se Silêncio, é o primeiro single de avanço do novo trabalho dos U2.
5: Ah, espera, chama-se mesmo Silêncio,
0: Exatamente.
5: Em português e em espanhol.
0: Exatamente.
5: Silêncio.
0: Exatamente. Queres ouvir mais um pouco?
5: Quero, põe lá.
0: Vamos a isso. Já vi que estás a gostar, né?
5: Ai, estou a adorar.
0: Certamente estão todos.
5: Obrigada,
0: a gostar.
5: Sérgio.
0: Estão. YouTube, de novo, por aí.
5: Até já. Até mais já. Notícias no site da Renascença, 7 e 8.
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8: São agora 7 horas mais 12 minutos, não se atrasa.
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8: Sexta-feira, 25 de setembro. Estas são as manhãs da M24. Eu sou o Susana e vou ficar consigo até bem perto das 10. Bom dia, tenha uma ótima sexta-feira.
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0: Porta 43 com Diogo Pissarra e Luís Trigacheiro, na M24, são 7h21. Vamos olhar o tempo. A previsão do Instituto Português do Mar e da Atmosfera diz-nos que vamos ter uma sexta-feira a sul com céu pouco nublado ou limpo, e para hoje o vento vai superar fraco a moderado, por vezes forte a partir da tarde, mas mais para regiões do litoral centro. Para esta sexta-feira, uma pequena subida de temperatura no Algarve e uma pequena descida de temperatura, em especial da máxima em algumas localidades a sul. 28 graus para Sines, Santiago de Senhor de Mira 30, 31 para Lisboa e Sesimbra, Setúbal 32, Grândola, Aljustrel, Ourique e Faro 34, 35 para Alcácer do Sal e Beja. Évora poderá chegar aos 36 graus. Para o fim de semana, teremos temperaturas praticamente idênticas às do dia de hoje, quer para sábado, quer para domingo, com períodos de céu, por vezes com muita nubosidade, em especial por nuvens altas, isto no sábado, período de céu também muito nublado para domingo, uma ligeira descida de temperatura máxima em algumas localidades sul.
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0: Rosalía na M24, ela que está de parabéns, a cantora, compositora espanhola. Ela que é descrita como uma estrela pop atípica devido aos seus estilos musicais que misturam múltiplos géneros, está então hoje a comemorar mais um aninho de vida, Rosalía. São 34, ainda é uma jovem. Parabéns então à lindíssima Rosalía. Agora é a altura também de lhe recordar que é já este fim de semana que acontece a Feira Anual da Sonega. Realiza-se amanhã e domingo. Feira Franca, exposição de gado, jogos tradicionais, balharicos, não vão faltar. É uma feira já com história, de acordo com os mais antigos. A Sonega era um lugar onde, em tempos, os homens se juntavam para os mercados, venda ou troca de animais, e para as feiras, onde se vendia de tudo um pouco. Por causa das feiras e mercados, a povoação foi crescendo. Dois dias, então, para celebrar os sabores, a pecuária, a agricultura e as tradições que, de certa forma, têm vindo a passar de geração em geração. A entrada, como sempre, nesta Feira Anual da Sonega é livre. Este sábado, a Associação de Amigos, o Escola Pistões, celebra o 7º aniversário. A partir das 8 da manhã, essa iniciativa é o terceiro, já vai para a terceira edição, o terceiro passeio de motorizadas no litoral alentejano. Se quiserem participar, sintam-se à vontade. E porque a festa não pode parar, a partir das 3 da tarde celebra-se então o 7º aniversário da Associação de Amigos do Escola Pistões, com muita animação e convívio, onde, pergunta você, é na sede da Sociedade Recreativa Filarmónica União Artística, aqui em Santiago Cacém, a Sociedade da Música, como é mais conhecida. Cláudio Ismael, DJ Edmar, Ricardo Glória, Nelson Santos, José Jordão, todos eles vão animar este dia de aniversário. Conto também por lá com stands, exposição de motorizadas, não vão faltar bares com bons pediscos, tatu também, e então também atuação por lá dos porocantes, é tudo isto a acontecer amanhã, a partir das 3 da tarde, na Sociedade da Música, aqui em Santiago Cacém, o 7º aniversário da Associação de Amigos, o Escola Pistões.
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Fernandes Landes, aqui com Yolanda Tento na Língua. Estamos a 9 minutos das 8, à hora certa atualizamos as notícias do país e do mundo. Tempo agora para lhe recordar aqui que há Play Day Famílias amanhã no Parque Central em Vila Nova de Santo André. Na Turquia desconvida as famílias para um dia diferente a partir das 10 da manhã e até às 4 da tarde, com ateliês, histórias, piqueniques, jogos tradicionais e, acima de tudo, muita diversão. Há ainda um concerto infantil com Ricardo Reis Pinto. É, então, uma festa, eu diria, para toda a família. Amanhã, no Parque Central, em Vila Nova de Santo André. Hoje celebra-se o Dia Mundial do Sonho. Esta data, conhecida globalmente como World Dream Day, foi criada por um instrutor na Universidade de Colômbia, em 2002, com o objetivo de refletirmos sobre os nossos sonhos e como os atingir, fazendo do mundo um lugar melhor para viver. Neste dia, as pessoas são incentivadas a partilharem ideias, sonhos e recursos, formando sinergias que permitem efetivamente a realização de objetivos e de sonhos comuns, contribuindo para a melhoria da comunidade mundial. É então hoje dia para sonhar. Sonhar alto, diria eu. Ou como diria Fernando Pessoa, tenho em mim todos os sonhos do mundo.

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4: Muito bom dia. São 8, são 7 nos Açores. Olá, Sérgio Costa, bom mais dia. Uma vez, bom dia. O que é que nesta sexta-feira marca a atualidade?
5: Marcha lenta contra a alta do preço dos combustíveis pode comprometer a circulação em 3 autoestradas. Papa Leão XIV inicia a visita à França.
4: Olá, João Fonseca.
6: Olá,
4: então, e no desporto?
6: O erro que Jorge Jesus assumiu após a vitória de 1-0 sobre País de Gales na estreia na Liga das Nações.
4: Estão nesta altura 16 graus em Lisboa, 15 no Porto, 21 em Faro, as temperaturas de em todo o país. Vamos ouvir as notícias das 8, a edição de Sérgio Costa.
5: Já arrancou a marcha lenta de caminhões, um protesto contra o aumento do preço dos combustíveis que promete complicar o trânsito em 3 autoestradas, A42, A41 e A1. Marcha lenta promovida por empresas de terraplanagem, extração, transporte de terras e inertes a partir de paredes, só termina em Coimbra. A acompanhar o protesto está o jornalista André Rodrigues. Bom dia, André. Confirma-se aquilo que foi anunciado, são centenas de caminhões?
7: Sim, confirma-se que são centenas de caminhões. Esta marcha lenta começou há cerca de 20 minutos. E há aqui uma informação, a atenção de quem circula na confluência entre a A41 e a A42, porque é onde os caminhões circulam nesta altura. Mais à frente, o trânsito faz muito mais lentamente. Portanto, atenção a quem circula nesta autoestrada. Esta marcha depois vai entrar na A1. São 140 km até Coimbra, 4 horas e meia de viagem, sensivelmente, num protesto pelo acesso ao gasóleo profissional. Caso este subsetor da construção não tenha acesso a esta ferramenta, a este gasóleo profissional, Miguel Mendes Machado, porta-voz da plataforma que promove esta marcha lenta, diz que as empresas poderão não aguentar.
8: Quando nós estamos a falar de um aumento de 40%, que nós não conseguimos repercutir no nosso cliente final, que são os grandes empreiteiros, empreiteiros gerais, estas empresas não têm capacidade de absorver este aumento de custo e, por isso, é o desespero que faz com que as pessoas saiam à rua em dias como estes.
9: Mas as empresas correm o risco de deixar de trabalhar, de ter de fechar portas?
8: Muitas, sim.
7: Miguel Mendes Machado, que nestas declarações à Renascença diz que para segunda-feira está prevista uma reunião com o Governo, onde será discutida precisamente essa reivindicação, o acesso destes caminhões ao gasóleo profissional.
8: Isto foi a novidade que tivemos ao longo do dia de ontem, o que nos permite ter uma porta aberta para uma reunião de trabalho já na próxima segunda-feira de manhã. Isto já é um sinal que nós registamos com agrado.
7: Fica então aberta essa porta à negociação com o Governo, seja como for, Sérgio. Esta manhã é uma manhã de protesto. Marcha lenta desde a zona industrial de Lordelo, em Paredes, até Coimbra. 4 horas e meia de viagem, 140 quilómetros.
5: Obrigado, André Rodrigues, a acompanhar esta marcha lenta de caminhões. Confirmam-se centenas de caminhões neste protesto a tornar complexo a circulação em 3 autoestradas. Mas não são só empresários que protestam. Esta manhã, junto à Ponte 25 de Abril, há um novo buzinão contra o aumento do preço dos combustíveis. João Cunha, que retrato podes fazer? Bom dia.
10: A intenção da administração de ver este buzinão, que creio ser...

0: perfeitamente audível. Os elementos da associação estão com uma tarja pendurada aqui na Ponte do Pregal a pedir aos condutores que buzinem. Era também a intenção de realizar uma marcha lenta. Não tem muito sentido, já que aqui normalmente a esta hora a marcha é sempre lenta, porque é muito trânsito que pretende entrar em Lisboa. Pedem também que este protesto se junte para alertar os governantes para o aumento do custo de vida.
1: Obrigado, João Cunha, junto à Ponte 25 de Abril, a acompanhar outro protesto, um buzinão contra a alta do preço dos combustíveis, um protesto audível, como percebemos nesta reportagem de João Cunha. Morreu a bombeira que foi atingida por uma árvore durante o combate ao incêndio de Rezende. A confirmação acaba de ser avançada pela Proteção Civil Nacional. Morreu a bombeira ferida quando combatia um incêndio em Rezende. Entretanto, entraram em fase de resolução os incêndios de Odmira e justamente este de Rezende são os que mais preocupam as autoridades nas últimas horas. A indicação consta da página da Proteção Civil. Mesmo assim, em Odmira estão mais de 400 operacionais, são mais de 200 em Rezende, no distrito de Viseu. O governo quer mesmo avançar com o chamado serviço militar voluntário. Intenção anunciada pelo Ministro da Defesa em entrevista à Renascença. Nuno Melo rejeita um modelo obrigatório, mas considera que os jovens devem ter a possibilidade de cumprir serviço por alguns meses sem terem de ingressar na carreira militar, como hoje acontece. Declarações ao programa Escala Global, que já está disponível nas plataformas habituais. Tempo agora para o desporto. João Fonseca, Jorge Jesus satisfeito pela vitória, mas quer mais da seleção portuguesa.
2: As Quinas entraram na Liga das Nações com um triunfo curto, 1-0, gol de João Félix aos 22 da primeira parte. O selecionador gostou da equipa, que passou a jogar melhor depois de uma análise falhada ao adversário de ontem em Alvalade, assumiu o técnico nacional em conferência de imprensa.
3: Ganhámos, que era o grande objetivo. Temos uma margem muito grande ainda para melhorar, mas como é normal, não entrámos bem no jogo, porque taticamente eu pensava que o País de Gales ia jogar com um trio no meio campo completamente diferente daquilo que apareceu. Mas estou contente com aquilo que a equipa fez, principalmente defensivamente.
2: Jorge Jesus, Portugal divide a liderança do Grupo 4 com a Noruega, ambas com 3 pontos. Noruegueses que bateram por 3-2 a Dinamarca. Domingo em Oslo há um Noruega-Portugal. A seleção das Quinas faz esta manhã treino de recuperação, viaja ao início da tarde para o norte da Europa.
4: As notícias do desporto com João Fonseca. E em destaque temos também esta manhã, Sérgio, o início da visita do Papa à França.
1: Sim, chegada prevista para a próxima hora em Paris. A correspondente da Renascença, Eva Massi, antecipa e relata como França se prepara para receber Leão XIV.
5: O Papa será pessoalmente recebido por Emmanuel Macron à chegada ao aeroporto de Orly e terá uma agenda intensa. Vai celebrar vésperas em Notre-Dame, discursar na Unesco e no Instituto Católico de Paris, participar numa grande vigília no Estádio de França, antes de, no sábado, presidir a uma missa na Praça da Concórdia, onde são esperadas mais de 600 mil pessoas. É assim um Papa recém-eleito que acaba por oferecer a Emmanuel Macron, já no final do seu mandato, a visita a Paris que o antecessor nunca fez. Mas o Vaticano procura manter uma certa distância, como revela a recusa de uma passagem conjunta de Leão XIV e Emmanuel Macron por Notre-Dame. Em Lourdes, a violência sexual na igreja estará entre os temas sensíveis, com um encontro privado previsto com 7 vítimas. Em Paris, a paz, a inteligência artificial e, eventualmente, a questão migratória deverão estar entre os temas abordados. A última etapa será Messe, onde o Papa falará sobre as raízes da Europa, num discurso para o qual foram convidados os líderes dos 26 países da União Europeia. Messe tem também uma particularidade política. A concordata, assinada por Napoleão em 1801, continua em vigor e, assim, ao contrário do resto da França, em Messe o bispo é nomeado pelo Presidente da República, com o acordo da Santa Sé, e os padres são remunerados pelo Estado.
1: Eva Massi, correspondente da Renascença em França, antecipar a visita do Papa Leão XIV, que chega a Paris já na próxima hora, momento que, claro, vamos acompanhar.
4: Pois, com certeza, e sempre no site da Renascença, até já, Sérgio, 8 e 7. Bom dia.
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1: Foram as notícias do país e do mundo em simultâneo com o canal 1 da Rádio Renascença.
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1: São agora 8 horas mais 10 minutos.
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1: Sexta-feira, 25 de setembro, estas são as manhãs da M24. Eu sou o Susana e vou ficar consigo por aqui até bem perto das 10. Bom dia, tenha uma ótima sexta-feira.
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0: Dicas de Recos, 4h30 com Miguel Araújo. São 8h22. Olhamos agora o tempo, a previsão do Instituto Português do Mar e da Atmosfera. Diz-nos que vamos ter uma sexta-feira a sul com céu pouco nublado, mesmo limpo. O vento vai soprar fraco a moderado e para hoje uma pequena subida de temperatura, especialmente no Algarve. As máximas previstas são de 28 graus para Sines, 30 para Santiago de Cacém e Odmira, Lisboa e Sesimbra 31, 32 para Setúbal, Grândola, Alvostrel, Lourico e Faro 34, 35 para Alcácer do Sal e Beja e Évora poderá chegar aos 36 graus.
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0: Madonna com Zucchero e Paul Young aqui na M24, aproveitando também para dar os parabéns a Zucchero, o cantor italiano que está hoje a comemorar mais um aninho de vida, e já lá vão 71. Ele que na sua carreira de mais de 30 anos já vendeu mais de 60 milhões de discos em todo o mundo, e com alguns grandes sucessos como este que acabamos de escutar, este dueto com Paul Young, Senção na Dona. Mas quem não se lembra também, Baila Sexy Sim, Baila Morena. Pois é, parabéns a Zucchero. Agora estamos a 23 minutos das 9. É a altura para aqui lhe falar da onda literária que está de regresso ao Pátio das Artes, Centro de Artes de Sines, já nos dias 2, 3, 4 e 5 do próximo mês. Já não falta tanto quanto isso. E então temos mais uma onda literária com um programa onde, claro, os livros, os autores e a palavra estão no centro das atenções. O Pátio das Artes recebe um programa a não perder, com a Feira do Livro também e... outras iniciativas de promoção do livro e da leitura, e claro, os encontros com os escritores. Só para deixar aqui alguns dos nomes que vão passar por lá: André Gago vai passar por lá, Ana Paula Tavares também, Marco Neves também passa por lá, Rui Zinc, Virgílio Castelo, Rui Tovar, são alguns dos nomes que vão marcar presença em mais uma onda literária no Pátio das Artes, no Centro de Artes de Sines, dias 2, 3, 4 e 5 do próximo mês.
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0: Hoje, GNR, aqui com a participação especial de Javier Andreu dos La Fronteras, com este Sangue Oculto. Deixaram-nos apenas a 5 minutos das 9. Bom dia, boa sexta.
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1: O preço médio do gasóleo nos postos de abastecimento da União Europeia atingiu um máximo histórico. É o destaque desta edição do Pulsar Económico.

0: Os preços do gasóleo na União Europeia atingiram um novo máximo histórico de 2,23€ por litro, ultrapassando os 2,16€ registados na semana passada. Segundo dados da Comissão Europeia, analisados pela AFP, este aumento levou à quebra de recordes em 19 países do bloco comunitário, incluindo Alemanha, França e Itália, impulsionado pelo impacto da crise energética associada aos conflitos no Médio Oriente e na Ucrânia. Entre os países com os valores mais altos, a Dinamarca e a Finlândia lideram a lista com 2,56€ por litro, seguidos da Alemanha, Bélgica, França e Itália. Em contrapartida, países como Espanha e Suécia também registaram subidas, embora se tenham mantido abaixo dos picos verificados em 2022. Os dados baseiam-se em informações fornecidas pelas autoridades nacionais e ponderadas pelo consumo de combustível de cada Estado-membro. De acordo com a segunda notificação de 2026 do procedimento dos déficits excessivos divulgada pelo Instituto Nacional de Estatística, a carga fiscal em Portugal subiu para 35,3% do PIB em 2025, após ter registado 35% no ano anterior. Estes dados atualizados representam uma revisão em baixa face à primeira notificação de março, que apontava para valores de 35,2% em 2024 e 35,4% em 2025. Este indicador, que mede a relação entre as receitas fiscais e o PIB, refletiu um aumento nominal de 6,8% nas receitas fiscais das administrações públicas, prefazendo um total de 108.800 milhões de euros. Como este crescimento da receita fiscal superou o crescimento nominal do PIB, que aumentou 6%, a carga fiscal em percentagem do produto cresceu 0,3 pontos percentuais. A taxa de poupança das famílias em Portugal caiu para 12,1% do rendimento disponível no segundo trimestre de 2026, comparativamente aos 12,4% registados no trimestre anterior, segundo dados avançados pelo Instituto Nacional de Estatística. Esta redução resultou da combinação entre o crescimento do rendimento disponível bruto e uma aceleração na despesa de consumo final, que aumentou 1,7%, superando o crescimento de 1,3% que foi verificado no trimestre anterior. Por sua vez, o rendimento disponível bruto familiar subiu 1,4% em relação ao trimestre anterior, impulsionado maioritariamente pela subida de 1,6% nas remunerações, acompanhada por aumentos no valor acrescentado bruto e nas prestações sociais recebidas. Em paralelo, a capacidade de financiamento das famílias fixou-se em 4,1% do PIB, uma descida de 0,2 pontos percentuais face ao trimestre precedente e ao mesmo período do ano passado. Consequência direta da diminuição da poupança e também do aumento da formação bruta de capital. O cabaz de 63 bens essenciais monitorizado pela Deco Proteste registou uma descida de 1,86€ esta semana, fixando-se nos 254,11€ após três aumentos consecutivos. Apesar desta ligeira quebra, o custo do cabaz continua significativamente mais elevado em termos comparativos, custando mais 12,28€ do que no início deste ano, mais 11,66€ do que há um ano e mais 66,41€. Face ao início de 2022, quando o estudo semanal teve início. Esta semana, os maiores aumentos percentuais pertenceram à batata vermelha, com um acréscimo de 11%, aos cereais de fibra, com 8%, e ao arroz agulha, também com um aumento de 8%. Na comparação com o mesmo período do ano passado, os destaques de subidas foram para o bacalhau graúdo e o tomate xuxa, ambos a subir 29%, além do arroz carolino, com um acréscimo de 24%. Já na análise acumulada desde janeiro de 2022, os bens que sofreram os maiores agravamentos percentuais foram a carne de novilho para cozer, com 116% de aumento, o bacalhau graúdo com 95% e a couve-coração com 92%. A venda de casas já em Portugal registrou uma queda generalizada no segundo trimestre de 2026, abrandando o ritmo de mercado quer entre as famílias, quer entre residentes e não residentes no país. Contudo, as famílias continuam a liderar de forma esmagadora as aquisições, representando 87% das transações, com 34.935 imóveis, uma descida anual de 7,3%. Apesar do menor volume de negócios, o montante total investido pelas famílias subiu 3,6% para 9.300 milhões de euros, o que reflete um aumento de 11,8% no preço médio dos imóveis, fixando-se no valor recorde de 265.135 euros. A tendência de comprar menos habitações por valores mais elevados também se verifica nos compradores residentes no país, com o máximo histórico de 258.832 euros, num contexto marcado pela escassez de oferta, juros elevados e inflação. Por outro lado, os compradores não residentes voltaram a recuar no mercado, influenciados por fatores como a nova taxa única de 7,5% de IMT, com as compras deste grupo de investidores a caírem 10,3% em número de imóveis, com 1.890 transações contabilizadas, e 3% em valor investido, com 796 milhões de euros, registando quebras tanto na origem da União Europeia como do resto do mundo.
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1: São agora 9 horas mais 13 minutos.
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1: É sexta-feira, 25 de setembro. Estas são as manhãs da M24. Eu sou o Susana e fico consigo até bem perto das 10. Bom dia, tenha uma ótima sexta-feira.
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0: Bárbara Bandeira, na 24, são 9h22. Agora o tempo, a previsão do Instituto Português do Mar e da Atmosfera diz-nos que vamos ter uma sexta-feira com céu pouco nublado ao limpo, vento fraco a moderado, uma pequena subida de temperatura no Algarve e uma pequena descida, em especial da máxima, em algumas localidades a sul, 28 graus para Sines, 30 Santiago de Cacém e Odmira. Lisboa e Sesimbra, 31, 32 para Setúbal, Grândola, Aljustrel, Ourique e Faro, 34, 35 para Alcácer do Sal e Beja, e Évora poderá chegar aos 36 graus. Fim de semana à porta, teremos para sábado céu com períodos de muita nubosidade, em especial por nuvens altas. O vento vai soprar fraco a moderado e temos temperaturas máximas previstas para este fim de semana praticamente idênticas aos do dia de hoje. Isto para amanhã sábado. Domingo, uma ligeira descida da temperatura máxima, com períodos de céu por vezes muito nublado e o vento a soprar fraco a moderado.
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0: The Best. Simply the Best com Tina Turner. Simply the Best é também o espetáculo de tributo a Tina Turner que pode ver este ano na Feira Nova de Outubro em Alcácer do Sal, feira que acontece nos dias 2, 3, 4 e 5 de outubro. Chico da Tina atua na primeira noite do evento, sexta-feira, 3, sábado, dama, 4, os à toa e no dia 5 esse espetáculo. Tributo a Tina Turner, Simply the Best.
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0: Miguel Araújo, com este elogio da preguiça, estamos apenas a 9 minutos das 10. Agora deixo-lhe sugestões de cinema para esta noite de sexta-feira e também para a tarde, visto que há duas sessões. Foi agendada uma segunda sessão para as 6 da tarde, de resto habitual às 9:30 da noite. Comédia em português, Santo António, o Casamenteiro de Lisboa, com realização de Ruben Alves, com Rita Blanco, Joaquim Monchique, Maria Rueff, também Joaquim de Almeida, entre muitos outros que fazem parte deste vasto do elenco para esta comédia, Santo António, Casamenteiro de Lisboa. Os casamentos de Santo António bateram no fundo, pelo menos é o que pensa um grande grupo francês que em breve assumirá a gestão do evento. Carmo e Valentim, funcionários da Câmara Municipal de Lisboa, que levam mais de 25 anos na sua organização, recebem um duro ultimato: ou conseguem criar um evento moderno e de sucesso, ou são demitidos. É esta então a proposta para hoje, às 6 da tarde e às 21h30. Santo António, o Casamenteiro de Lisboa. E amanhã, magia e sedução, segredos de família é a proposta, drama e fantasia, com duas sessões também, 5 da tarde e 9h30 da noite. Este magia e sedução, segredos de família, que conta com Sandra Bullock e Nicole Kidman como principais protagonistas, uma família multigeneracional de bruxas amaldiçoada a não ter amor durante séculos, tenta quebrar o feitiço confrontando segredos obscuros e sacrificando-se uns pelos outros. É então esta a proposta para sábado no Auditório Municipal António Chaim. E agora despeço-me de si com aquele até mais logo. Eu regresso ao rádio quando forem 5 da tarde. Até lá, desejo-lhe a continuação de uma fantástica sexta-feira. Até mais logo.
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2: 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Começaram por vir para angariar algum dinheiro para a construção do lar. 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
2: Dominado o incêndio que deflagrou quinta-feira no concelho de Odemira.
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2: O incêndio que deflagrou na quinta-feira numa zona de mato e sobreiros na freguesia de Saboia, no concelho de Odemira, foi dado como dominado às 7h45 desta sexta-feira, revelou fonte da Proteção Civil. Segundo o Comando Subregional de Emergência e Proteção Civil do Alentejo Litoral, o fogo entrou em fase de resolução, mas existem ainda alguns pontos sensíveis. Segundo a mesma fonte, às 9h15 de hoje, as operações mobilizavam 473 operacionais, apoiados por 164 veículos e dois meios aéreos, um helicóptero Camov de combate a incêndios e um avião de coordenação. O alerta para um incêndio numa área de mato e sobreiros na zona da localidade de Nave Redonda, na freguesia de Saboia, foi dado ontem às 16h51, durante o combate às chamas. Dois bombeiros sofreram ferimentos leves na sequência de um acidente com um veículo florestal de combate a incêndios dos bombeiros de Portimão, que foi consumido pelo fogo. Entretanto, numa publicação na rede social Facebook, a Corporação dos Bombeiros de Portimão indicou que os dois operacionais já tiveram alta hospitalar após terem sido observados, submetidos a exames complementares de diagnóstico necessários e recebido os respectivos cuidados médicos. A Assembleia Municipal de Alcácer do Sal aprovou por unanimidade uma moção que exige a aplicação cumulativa das isenções de portagens na A2 e A6 e o alargamento do benefício para Norte e Sul. O documento foi apresentado pelo Partido Socialista com contributos da CDU e contesta a forma como o regime está a ser aplicado. Os deputados municipais defendem que os beneficiários abrangidos devem poder usufruir da isenção tanto na A2 como na A6 e acusam o operador de fazer uma interpretação limitativa da legislação. A moção pede ainda que a isenção na A2 seja prolongada para Norte até à Ponte 25 de Abril e para Sul até à portagem de Paderne. Atualmente o regime abrange na A2 o troço entre o nó A2, A6, A13 e Almodóvar e na A6

0: Entre Esse-Nó e Caia para residentes e empresas elegíveis do Alentejo. A Assembleia Municipal pede ao Governo que esclareça com urgência a aplicação do regime e vai enviar a moção à Presidência do Conselho de Ministros e aos grupos parlamentares. O Teatro Só promove este fim de semana em Vila Nova de Mil Fontes a segunda edição de Indisciplina, iniciativa dedicada ao pensamento, à partilha e à reflexão sobre modos e práticas artísticas em espaço público. O evento tem entrada e participação livre e vai decorrer no Portinho de Pesca do Canal e no Parque de Estacionamento da Praia do Farol, divulgou a companhia teatral. Segundo o Teatro Só, a iniciativa parte da premissa do lugar à comunidade, contando no programa com várias apresentações artísticas e conversas. A segunda edição do Indisciplina arranca este sábado pelas 11 da manhã com uma conversa moderada por Silvia Laureano, que vai juntar na sede da Associação Foz do Mira, Gonçalo Condeixa, do Agrupamento de Escolas do Mira, Hugo Cruz, curador da Bienal Arte e Ciência de Odmira, e Madalena Vitorino, diretora artística da cooperativa Lavrar o Mar. De tarde, às 16, o Portinho de Pesca do Canal recebe a apresentação da performance participativa Linha d'Água, de Beatriz Cantinho e do Teatro Só, seguindo-se os espetáculos Concorda, da Companhia Concorda, e Sursum Corda, de Fernando Mota e José Grossinho. No domingo, o programa retoma as conversas na Associação Foz do Mira, reunindo a partir das 14 horas Julieta Aurora Santos, do Teatro do Mar, Ana Bragança e Ricardo Batista, ambos da Onda Amarela, novamente com moderação de Silvia Laureano. Pelas 17 horas, o Parque de Estacionamento da Praia do Farol será palco do espetáculo da Moclés, da companhia francesa Cirque in Extremist. É tudo. Tenham um bom dia. Boa sexta-feira.
1: Temperatura atual, 24 graus.
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0: Apté, grande sucesso de Rosé com Bruno Mars, a rodar na rádio no arranque da edição de sexta-feira, 25 de setembro, edição da manhã, comigo Edna Nobre, até bem pertinho das 13 horas. Venha daí, boa sexta-feira na nossa companhia.
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Beyoncé. 11h28 no relógio da rádio, temos mais canções até bem pertinho das 13 horas. Olhamos também e atualizamos o tempo na rádio daqui a mais alguns minutos. Hoje, 11h28 e já estão 25 graus a esta hora.

0: Recordar este grande sucesso dos Depeche Mode na M24, tema de 81. Recuámos uns bons aninhos para escutar este Just Can't Get Enough. Já estamos a 24 minutos das 11. Aliás, do meio.
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0: E não tarda nada, atualizamos o tempo na rádio.
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0: 11h40 no relógio da rádio, olhamos a esta hora tempo. Sexta-feira, 25 de setembro, com previsão de continuação de céu pouco nublado ou limpo, vento fraco a moderado, descida da temperatura, em especial da máxima, nas regiões norte e centro, e subida da temperatura no Algarve. Hoje temos a máximas na casa dos 27 graus em Sines, previsão de 29 para Odmira, 30 graus esperados em Santiago de Cacém, 32 em Setúbal, 33 em Grândola e 34 graus a temperatura máxima em Alcácer do Sal. A esta hora, Santiago de Cacém com temperatura de 25 graus. Sexta-feira, à noite, com a temperatura mais baixa. Hoje, a temperatura desce à noite até aos 15 graus em Alcácer do Sal, Grândola e Setúbal. Temperatura esperada de 16 graus em Santiago de Cacém, 17 em Odmira, 18 para a cidade de Sines, hoje, sexta-feira. Conte hoje e também nos próximos dias com céu nublado por nuvens altas, é a previsão. Temos mais nubosidade a partir da hora de almoço nesta sexta-feira. Amanhã o dia vai ser praticamente todo nublado por nuvens altas e no domingo temos o mesmo cenário com alguns pontos de sol durante a manhã e também para a tarde. Vai ser um fim de semana de calor, de céu, ou melhor, sol meio envergonhado devido às nuvens, nuvens altas, e vamos ter tempo quente, podemos dizer. Entre hoje e domingo, a temperatura na faixa litoral ronda os 20, entre os 27 e os 32 graus. Temos na faixa interiores temperaturas ligeiramente mais altas, entre os 33 e os 35 graus. A temperatura mínima também anda no fim de semana num sobe e desce, entre os 13 e os 17 graus. É a previsão para os próximos dias, mas atenção a essa nubosidade. Vamos ter céu nublado praticamente durante todo o fim de semana. A próxima semana, segundo o IPMA, vai ser também de temperaturas próximas dos 30 graus. Meio da semana, a temperatura pode baixar ligeiramente, principalmente a temperatura mínima. No entanto, a previsão de chuva já se foi, pelo menos aqui na nossa região. Podemos ter uma nuvem assim mais escurinha, mas não há previsão fixa de chuva para a próxima semana. Alguns aguaceiros fracos não muito prováveis, com uma percentagem ainda baixa na próxima quarta-feira.
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0: O céu vai estar ligeiramente tapado nos próximos dias. Céu nublado por nuvens altas é a previsão aqui para a faixa litoral. Temperaturas ainda boas.
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0: Estamos a 17 minutos do meio-dia. Fazemos agora pausa curta. A seguir, rodam mais canções na M24. Eu sou Edna Nobre e vou estar até às 13 horas.
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0: E chegamos ao final desta primeira parte da edição da manhã. A partir do meio-dia vamos ter notícias da região. A edição é atualizada na rádio pela jornalista Helga Nobres. E temos logo depois Pulsar Económico de sexta-feira. Até já.
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0: Meio-dia com um minuto. Há informação já a seguir.
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0: Temperatura atual, 26 graus.
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2: E na rádio temos a informação da região, a edição trazida pela jornalista Algar.
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3: Dominado o incêndio que deflagrou quinta-feira no concelho de Odemira. Alcácer do Sal quer isenções cumulativas na A2 e A20.
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3: O incêndio que deflagrou na quinta-feira numa zona de mato e sobreiros na freguesia de Saboia, no concelho de Odemira, foi dado como dominado às 7h45 desta sexta-feira, revelou fonte da Proteção Civil. Segundo o Comando Subregional de Emergência e Proteção Civil do Alentejo Litoral, o fogo entrou em fase de resolução, mas existem ainda alguns pontos sensíveis. Segundo a mesma fonte, às 9h15 de hoje, as operações mobilizavam 473 operacionais, apoiados por 164 veículos e dois meios aéreos, um helicóptero Camov de combate a incêndios e um avião de coordenação. O alerta para um incêndio numa área de mato e sobrejo na zona da localidade de Nave Redonda, na freguesia de Saboia, foi dado ontem às 16h51, durante o combate às chamas. Dois bombeiros sofreram ferimentos leves na sequência de um acidente com um veículo florestal de combate a incêndios dos bombeiros de Portimão, que foi consumido pelo fogo. Entretanto, numa publicação na rede social Facebook, a Corporação dos Bombeiros de Portimão indicou que os dois operacionais já tiveram alta hospitalar após terem sido observados, submetidos a exames complementares de diagnóstico necessários e recebido os respectivos cuidados médicos. A Assembleia Municipal de Alcácer do Sal aprovou por unanimidade uma moção que exige a aplicação cumulativa das isenções de portagens na A2 e A6 e o alargamento do benefício para Norte e Sul. O documento foi apresentado pelo Partido Socialista com contributos da CDU e contesta a forma como o regime está a ser aplicado. Os deputados municipais defendem que os beneficiários abrangidos devem poder usufruir da isenção tanto na A2 como na A6 e acusam o operador de fazer uma interpretação limitativa da legislação. A moção pede ainda que a isenção na A2 seja prolongada para Norte até à Ponte 25 de Abril e para Sul até à portagem de Paderne. Atualmente o regime abrange na A2 o troço entre o nó A2, A6, A13 e Almodóvar e na A6 entre esse nó e Caia, para residentes e empresas elegíveis do Alentejo. A Assembleia Municipal pede ao Governo que esclareça com urgência a aplicação do regime e vai enviar a moção à Presidência do Conselho de Ministros e aos grupos parlamentares. A Associação Ambientalista Zero defende que o novo cais de carga geral do Porto de Sines deve ter como prioridade a transição energética e a eólica offshore. No parecer entregue durante a consulta pública do estudo de impacto ambiental, a Associação considera que o projeto pode ser relevante para criar uma cadeia de valor nacional ligada às renováveis, mas critica o facto de o uso final da infraestrutura continuar por definir. O estudo admite várias utilizações, entre elas atividades ligadas à eólica offshore, granéis agroalimentares, operações com automóveis e utilização dual, civil e militar. A Zero entende que estas diferentes funções têm impactos distintos e que essa indefinição deve ser esclarecida. A Associação valoriza a ligação ferroviária prevista, mas considera insuficientemente definidas a eletrificação do terminal e a capacidade de armazenamento de energia, defende ainda uma avaliação conjunta dos impactos do novo cais e do prolongamento do molho leste, nomeadamente

0: sobre habitats marinhos, emissões, consumo de materiais e paisagem. A Zero não rejeita o projeto, mas sustenta que a sua justificação ambiental dependerá da utilização que vier a ser dada à nova infraestrutura. O Teatro Só promove este fim de semana em Vila Nova de Mil Fontes a segunda edição de Indisciplina, iniciativa dedicada ao pensamento, à partilha e à reflexão sobre modos e práticas artísticas em espaço público. O evento tem entrada e participação livre e vai decorrer no Portinho de Pesca do Canal e no Parque de Estacionamento da Praia do Farol, divulgou a companhia teatral. Segundo o Teatro Só, a iniciativa parte da premissa do lugar à comunidade, contando no programa com várias apresentações artísticas e conversas. A segunda edição do Indisciplina arranca este sábado pelas 11 da manhã com uma conversa moderada por Silvia Laureano, que vai juntar na sede da Associação Foz do Mira Gonçalo Condeixa, do Agrupamento de Escolas do Odmira, Hugo Cruz, curador da Bienal Arte e Ciência do Odmira, e Madalena Vitorino, diretora artística da cooperativa Lavrar o Mar. De tarde, às 16, o Portinho de Pesca do Canal recebe a apresentação da performance participativa Linha d'Água, de Beatriz Cantinho e do Teatro Só, seguindo-se os espetáculos Concorda, da Companhia Concorda, e Sursum Corda, de Fernando Mota e José Grossinho. No domingo, o programa retoma as conversas na Associação Foz do Mira, reunindo a partir das 14 horas Julieta Aurora Santos, do Teatro do Mar, Ana Bragança e Ricardo Batista, ambos da Onda Amarela, novamente com a moderação de Silvia Laureano. Pelas 17 horas, o Parque de Estacionamento da Praia do Farol será palco do espetáculo Damoclés, da companhia francesa Cirque in Extremist. Por agora é tudo. Continuação de Uma Boa Tarde.
1: 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Neste endereço também pode escutar a emissão online da rádio. Agora temos a edição de Pulsar Económico, já com 9 minutos para lá do meio-dia.
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3: O preço médio do gasóleo nos postos de abastecimento da União Europeia atingiu um máximo histórico. É o destaque desta edição do Pulsar Económico.

Os preços do gasóleo na União Europeia atingiram um novo máximo histórico de 2,23 € por litro, ultrapassando os 2,16 € registados na semana passada. Segundo dados da Comissão Europeia, analisados pela AFP, este aumento levou à quebra de recordes em 19 países do bloco comunitário, incluindo Alemanha, França e Itália, impulsionado pelo impacto da crise energética associada aos conflitos no Médio Oriente e na Ucrânia. Entre os países com os valores mais altos, a Dinamarca e a Finlândia lideram a lista com 2,56 € por litro, seguidos da Alemanha, Bélgica, França e Itália. Em contrapartida, países como Espanha e Suécia também registaram subidas, embora se tenham mantido abaixo dos picos verificados em 2022. Os dados baseiam-se em informações fornecidas pelas autoridades nacionais e ponderadas pelo consumo de combustível de cada Estado-membro. De acordo com a segunda notificação de 2026 do procedimento dos déficits excessivos divulgada pelo Instituto Nacional de Estatística, a carga fiscal em Portugal subiu para 35,3% do PIB em 2025, após ter registado 35% no ano anterior. Estes dados atualizados representam uma revisão em baixa face à primeira notificação de março, que apontava para valores de 35,2% em 2024 e 35,4% em 2025. Este indicador, que mede a relação entre as receitas fiscais e o PIB, refletiu um aumento nominal de 6,8% nas receitas fiscais das administrações públicas, prefazendo um total de 108.800 milhões de euros. Como este crescimento da receita fiscal superou o crescimento nominal do PIB, que aumentou 6%, a carga fiscal em percentagem do produto cresceu 0,3 pontos percentuais. A taxa de poupança das famílias em Portugal caiu para 12,1% do rendimento disponível no segundo trimestre de 2026, comparativamente aos 12,4% registados no trimestre anterior, segundo dados avançados pelo Instituto Nacional de Estatística. Esta redução resultou da combinação entre o crescimento do rendimento disponível bruto e uma aceleração na despesa de consumo final, que aumentou 1,7%, superando o crescimento de 1,3% que foi verificado no trimestre anterior. Por sua vez, o rendimento disponível bruto familiar subiu 1,4% em relação ao trimestre anterior, impulsionado maioritariamente pela subida de 1,6% nas remunerações, acompanhada por aumentos no valor acrescentado bruto e nas prestações sociais recebidas. Em paralelo, a capacidade de financiamento das famílias fixou-se em 4,1% do PIB, uma descida de 0,2 pontos percentuais face ao trimestre precedente e ao mesmo período do ano passado. Consequência direta da diminuição da poupança e também do aumento da formação bruta de capital. O cabaz de 63 bens essenciais monitorizado pela Deco Proteste registou uma descida de 1,86 € esta semana, fixando-se nos 254,11 € após 3 aumentos consecutivos. Apesar desta ligeira quebra, o custo do cabaz continua significativamente mais elevado em termos comparativos, custando mais 12,28 € do que no início deste ano, mais 11,66 € do que há um ano e mais 66,41 € face ao início de 2022, quando o estudo semanal teve início. Esta semana, os maiores aumentos percentuais pertenceram à batata vermelha, com um acréscimo de 11%, aos cereais de fibra, com 8%, e ao arroz agulha, também com um aumento de 8%. Na comparação com o mesmo período do ano passado, os destaques de subidas foram para o bacalhau graúdo e o tomate xuxa, ambos a subir 29%, além do arroz carolino, com um acréscimo de 24%. Já na análise acumulada desde janeiro de 2022, os bens que sofreram os maiores agravamentos percentuais foram a carne de novilho para cozer, com 116% de aumento, o bacalhau graúdo com 95% e a couve-coração com 92%.
A venda de casas já em Portugal registrou uma queda generalizada no segundo trimestre de 2026, abrandando o ritmo de mercado quer entre as famílias, quer entre residentes e não residentes no país. Contudo, as famílias continuam a liderar de forma esmagadora as aquisições, representando 87% das transações, com 34.935 imóveis, uma descida anual de 7,3%. Apesar do menor volume de negócios, o montante total investido pelas famílias subiu 3,6% para 9.300 milhões de euros, o que reflete um aumento de 11,8% no preço médio dos imóveis, fixando-se no valor recorde de 265.135 euros. A tendência de comprar menos habitações por valores mais elevados também se verifica nos compradores residentes no país, com o máximo histórico de 258.832 euros, no contexto marcado pela escassez de oferta, juros elevados e inflação. Por outro lado, os compradores não residentes voltaram a recuar no mercado, influenciados por fatores como a nova taxa única de 7,5% de IMT, com as compras deste grupo de investidores a caírem 10,3% em número de imóveis, com 1.890 transações contabilizadas, e 3% em valor investido, com 796 milhões de euros, registando quebras tanto na origem da União Europeia como do resto do mundo.

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1: Meio-dia com 17 minutos.
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0: realizou-se no dia 10 de setembro mais uma sessão da reunião de Câmara do município de Santiago do Cacém. O presidente do município, Bruno Gonçalves Pereira, sublinhou os principais pontos em destaque da agenda desta reunião ordinária.
1: Como é o caso de termos alargado às disciplinas trianuais a aquisição dos cadernos de fichas de atividades para os alunos de todo o município de Santiago do Cacém, medida que foi aprovada por unanimidade, ainda bem. Depois, temos aqui uma série de outras novidades que se prendem com o final das obras na Avenida Dom Nuno Alves Pereira, que deverão ocorrer num prazo de 71 dias no máximo, e temos essa garantia do empreiteiro, por isso foi prorrogado o prazo, atendendo à escassez de mão de obra, de dificuldade de recrutamento, de fornecimento de materiais e equipamentos necessários para a construção. Depois, mantivemos a derrama para o ano 2027, para não sobrecarregar mais as empresas e instituições. Tivemos algo muito importante, que foi a fixação da taxa do Imposto Municipal sobre Imóveis, IMI. Conseguimos manter a taxa no mínimo e, para além disso, aprovámos reduções para famílias que têm dependentes no agregado. 1, 2, 3 ou mais dependentes. São valores que podem ascender aos 140 euros e farão, naturalmente, diferença no dia-a-dia dos municípios. Fizemos uma terceira revisão ao orçamento da despesa para nele estar contido também a alteração de rubricas e facilitar a execução mais rápida, quer das obras, quer dos serviços da Câmara. E eu destacaria nesta sessão ordinária da Câmara Municipal aquele que foi para mim o ponto mais relevante. Conseguimos descer a participação variável do IRS na fixação de percentagem. Estava no máximo em Santiago do Cacém, ou seja, os municípios de Santiago do Cacém pagavam os 5% de IRS com destino à Câmara Municipal e têm uma redução que é já um primeiro sinal que depois pretendemos alargar naturalmente de meio ponto. Passarão a pagar 4,5%. Naturalmente, tem este benefício quem paga, que já pagava IRS, beneficia as pessoas que são mais massacradas pelo pagamento de imposto, naturalmente, e conseguimos fazer aprovar, apesar de termos tido algumas dificuldades na sua aprovação. Naturalmente, estes temas da derrama do IRS e do IMI, para além das revisões de orçamento, vão depois à Assembleia Municipal.

0: decorrerá ainda antes do mês de outubro, final deste mês de setembro, e serão postas à votação dos deputados municipais. Exortamos já desde aqui à aprovação destas medidas que visam que as pessoas paguem menos impostos, menos IRS e menos IMI. Aprovou-se esta transferência de verba, estamos sempre a apoiar os nossos bombeiros. As propostas que chegaram em concreto nesta sessão vão pagar na totalidade dos seguros das viaturas dos bombeiros mistos de Santiago do Cacém, dos voluntários de Santo André e dos voluntários de Cercal do Alentejo, e o mesmo já tinha sido feito em relação à corporação dos voluntários de Alvalade, sempre ao lado dos bombeiros também.
1: Pontos da agenda da reunião ordinária da Câmara Municipal de Santiago do Cacém, que aconteceu dia 10 de setembro, aqui destacados pelo presidente do município, Bruno Gonçalves Pereira.

0: Cinco Terras, Cinco Noites é um novo ciclo cultural que nasce para aproximar uma programação artística de qualidade das populações e reforçar a oferta cultural no território.
1: Ela nasceu porque, de facto, nós, e as pessoas vão se apercebendo, temos, de facto, entre as propostas de construção que vão acontecer e os já edificados, cinco auditórios no concelho, que corresponde, grosso modo, às localidades que também têm mais população. Claro que o ideal seria termos um em cada canto, em cada recanto, em cada localidade, em cada sítio, em cada aldeia. Sabemos que não é todo possível, portanto, estão concentrados, mas estão espalhados pelo concelho, acabam por fazer a cobertura integral do concelho. E são cinco auditórios, são cinco terras em que eles existem e são cinco noites que vamos preencher com um novo conceito, com tudo, seja de performance, seja de músicos. É, como dizias bem, um novo ciclo cultural para aproximar a programação artística de qualidade das populações, não se ficar só pelas cidades de Santiago e Santo André, e espalharmos esta oferta cultural pelo território. O conceito é relativamente simples, reforçar esta oferta através de cinco noites com cinco espetáculos nas cinco localidades mais populosas do concelho, descentralizar a programação das cidades e levar artistas de reconhecido mérito aos pontos diversos do concelho para fazermos a cobertura total. E, claro, naturalmente o objetivo disto tudo é aproximar a cultura de quem vive nestes pontos, às vezes mais distantes do concelho e que merecem a nossa igual atenção. A primeira edição do Cinco Terras, Cinco Noites, deste novo conceito, é com o Rão Quiau à cabeça e a sua banda. É um músico incontornável da cultura portuguesa, saxofone, flauta de bambu, revitalizou na altura que o fado estava, de certa maneira, a passar de moda o fado através destas interpretações, primeiro de saxofone e depois da flauta de bambu. A linguagem musical dele é única e tem vários discos de ouro e platina e está melhor do que nunca. É como o vinho do Porto, a sua criação musical, e vai percorrer a sua carreira. Estes ciclos do Cinco Terras, Cinco Noites não é o nome da tour do Rão Quiau. A tour chama-se Fado Bambu e o Rão Quiau faz esta tour exclusiva no concelho de Santiago do Cacém, nestes cinco sítios. Qualidade é o que vamos ver sempre no Cinco Terras, Cinco Noites. Começa com Rão Quiau e há de continuar por aí fora, com várias aparições ao ano, provavelmente, nesta descentralização que há da cultura. Em relação a este primeiro ciclo da mini tour Fado Bambu, integrado no Cinco Terras, Cinco Noites, começamos quinta-feira com o espetáculo em Alvalade, no Auditório Municipal. Na sexta, no Cineteatro Vitória, Artur de Sousa Pinto em Ermidas. Depois, Rão Quiau passará na semana seguinte, 2 de outubro, pelo AMAC, pelo Auditório Municipal António Chinha Santiago. 3 de outubro, sábado, pela Casa do Povo de Cercal do Alentejo. E 4 de outubro, pelo Auditório Mário Primo, na SPAM, na Escola Secundária de Santo André, em Vila Nova de Santo André. A curiosidade é que, enquanto não está o auditório construído no Cercal do Alentejo, os espetáculos serão na Casa do Povo, e enquanto não temos o grande auditório de Santo André construído, o novo, serão no auditório Mário Primo existente na SPAM. Os outros espaços são já os espaços que existem e que se vão manter. No fundo, nós estamos a antecipar a história, ao levar já todos os sítios onde há ou vai haver auditórios este espetáculo. Começamos bem com o Rão Quiau.
0: O conceito é simples: cinco noites, cinco espetáculos nas cinco localidades mais populosas do concelho de Santiago do Cacém. Uma programação descentralizada que leva artistas de reconhecido mérito a diferentes pontos do concelho e aproxima a cultura de quem aqui vive. A primeira edição de Cinco Terras, Cinco Noites apresenta Rão Quiau, músico incontornável da cultura portuguesa, com uma longa carreira construída sobre o saxofone e a flauta de bambu. Rão Quiau desenvolveu uma linguagem musical singular e alcançou um assinalável reconhecimento artístico e comercial com vários discos de ouro e de platina. É com um nome desta dimensão que começa Cinco Terras, Cinco Noites, um ciclo marcado pela qualidade, pela proximidade e pela vontade de levar cultura a diferentes pontos do concelho de Santiago do Cacém. Os espetáculos com entrada livre acontecem às 21 horas e 30 minutos, na seguida seguintes datas e locais: dia 24 de setembro, Auditório Municipal de Alvalade; dia 25 de setembro, Cine Teatro Vitória Artur de Sousa Pinto, Ermida Chado; dia 2 de outubro, Auditório Municipal António Cheinho, Santiago do Cacém; dia 3 de outubro, Casa do Povo de Cercal do Alentejo; dia 4 de outubro, Auditório Mário Primo em Vila Nova de Santo André. 5 terras, 5 noites, é um novo ciclo cultural que nasce no concelho de Santiago do Cacém.
2: O mago da flauta da música portuguesa está de volta. Ronquial, na Tour Fado Mambu, na Rede Auditórios de Santiago do Cacém. Sexta-feira, 25 de setembro, no Cine Teatro Vitória Artur de Sousa Pinto, em Ermida Estado, às 9h30 da noite. 5 terras, 5 noites, um novo conceito de espetáculos em 5 noites diferentes nos 5 auditórios de Santiago do Cacém, Ranquial e Fado Bambu.
0: O município de Santiago do Cacém, no âmbito da Semana Europeia da Mobilidade 2026, subordinada ao tema Mobilidade para Todos, Justiça entre Gerações, realizou no dia 22 de setembro uma ação de sensibilização envolvendo a participação de munícipes séniores e crianças dos jardins de infância da cidade de Santiago do Cacém. A iniciativa teve lugar frente à Câmara Municipal de Santiago do Cacém e no Jardim Municipal. O vereador da Câmara Municipal de Santiago do Cacém, Francisco Sousa, sublinhou a importância da realização de iniciativas que sensibilizem para as questões da mobilidade.
3: É extremamente importante nós continuarmos a divulgar este tipo de iniciativas, até porque a mobilidade faz falta a todos, faz falta, portanto, estamos mais preocupados até com os nossos séniores, porque obviamente eles, muitos deles estão em casa, não saem, não fazem exercício, e portanto hoje tivemos um exemplo em como eles, quando são convidados, participam, e aqui em frente ao edifício da Câmara, participaram e estiveram ativos. A todos faz bem. E, portanto, para nós é fundamental continuarmos a apoiar este tipo de iniciativa.
0: O programa da iniciativa contemplou a realização de uma pintura de um mural subordinada ao tema Mobilidade para Todos, Justiça entre Gerações, promoveu o convívio e a partilha entre gerações, bem como uma aula de atividade física dirigida aos participantes séniores e uma hora do conto destinada às crianças dos jardins de infância da cidade. O município associou-se assim à 25ª edição da Semana Europeia da Mobilidade, que em 2026 se focou na equidade intergeracional, procurando garantir que todas as pessoas tenham acesso a transportes sustentáveis, independentemente da sua condição social, local de residência, género ou da capacidade física e intelectual.
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0: A Câmara Municipal de Santiago do Cacém aprovou, em reunião de Câmara de dia 13 de agosto, o reforço do apoio financeiro anual regular atribuído às 4 associações humanitárias de bombeiros do município de Santiago do Cacém. A decisão representa mais 10 mil euros por ano para cada corporação, aumentando este apoio dos atuais 30 mil euros para 40 mil euros anuais, sem prejuízo de outros apoios que possam ser atribuídos pelo município. Este é o 5º aditamento ao protocolo celebrado entre o município e as 4 associações humanitárias de bombeiros. Este reforço permitirá apoiar investimentos em viaturas, equipamentos e outras necessidades essenciais ao trabalho diário dos bombeiros, reconhecendo o papel fundamental que desempenham na proteção e segurança das populações. O presidente da Câmara Municipal de Santiago do Cacém, Bruno Gonçalves Pereira, sublinhou a importância de continuar a criar melhores condições para o trabalho desenvolvido pelos bombeiros.
5: Houve um 5º aditamento ao protocolo de colaboração celebrado entre o município e estas associações humanitárias ou mistas ou voluntárias. Um protocolo fim de 2011 e os valores passaram de 30 mil para 40 mil euros. Houve este acréscimo de 10 mil euros, sempre a tentar melhorar as condições das nossas corporações de bombeiros.
0: Falando.
5: Portanto, no total são mais 40 mil euros este ano, enquanto estamos a rever novas formas de apoiar as associações, como o cartão do bombeiro, o estatuto do bombeiro, fazer protocolos de raiz depois de estudados a fundo estes protocolos. Tudo isso está a ser preparado.
0: Mais apoio e melhores condições para quem todos os dias protege e serve a população é o objetivo da Câmara Municipal de Santiago do Cacém, ao reforçar o apoio financeiro às 4 associações humanitárias de bombeiros do município.

0: O município de Santiago do Cacém e a Galp assinaram no dia 17 de setembro, com o valor de 115 mil euros, o protocolo de apoio a 28 coletividades e associações culturais, desportivas, sociais e ambientais. No âmbito do protocolo, a empresa compromete-se a atribuir estes apoios de forma a contribuir financeiramente para o desenvolvimento e apoio social, ambiental e educativo, científico e cultural das comunidades. O ato decorreu na sala de sessões do edifício sede do município, na presença do presidente da Câmara Municipal de Santiago do Cacém, Bruno Gonçalves Pereira, da diretora de refinação da Galp, Cristina Cachola, da diretora de comunicação e suporte da refinaria de Sines, Ana Gomes, e de representantes das associações e coletividades. O presidente da autarquia sublinhou que a Galp é uma parceira no território já há bastante tempo.
1: Porque entendemos que vivemos numa comunidade. E uma comunidade passa por todos os atores, digamos assim, do território, quer por um lado as associações, todas elas com a sua finalidade de socorro, desportivas, recreativas, de entretenimento, que prestam um serviço inestimável ao concelho e à região e que é insubstituível. Não é a Câmara que deve fazer as coisas, é dar asas a quem tem as ideias, os meios no terreno e as pessoas para as fazer, à parte das suas competências próprias. Por outro lado, e como somos uma comunidade, é indissociável, vivemos numa zona industrial e também com muitas empresas que querem e fazem naturalmente parte dessa comunidade. Por isso, é um momento alto este em que a comunidade se revela também numa das suas facetas que muito agradecemos e que muito nos orgulham, que é esta interação. A comunidade é composta de empresas que têm uma certa dimensão, que, por um lado, são fornecidas da mão de obra dos habitantes dos concelhos, e neste caso aqui concreto Santiago do Cacém, e, por outro lado, também proporcionam, além de uma situação que no seu conjunto é nesta altura quase pleno emprego, também esta participação na comunidade, onde as pessoas se realizam culturalmente, desportivamente e noutras vertentes. E por isso há esta relevância toda e que exortamos a que se mantenha no futuro e, atendendo aos mercados, às possibilidades, se possível, que se amplie quando as condições e sempre que as condições sejam nesse sentido. Portanto, quero dar as boas-vindas a todas e a todas as associações e também à Galp Energia, que é uma parceira no território já há bastante tempo e que para o bem também do território e desta integração, desta tal referida vida em comunidade.
0: Para Cristina Cachola, diretora de refinação, o protocolo firmado reflete os 48 anos de operações da empresa.
2: A refinaria de Sines acho que faz parte da região. Tivemos ontem exatamente a celebrar 48 anos de operação, que fizemos. Acho que é uma atividade industrial da qual foi sempre adaptando-se às necessidades de mercado e foi investindo no sentido da sua sustentabilidade. Tudo isto se faz com pessoas e grande parte das nossas equipas fazem parte, têm a sua vida, as suas famílias nesta região, na região de Santiago do Cacém. Portanto, são muitos aqueles que vivem nesta região. Portanto, para nós é sempre muito gratificante também estes momentos em que nós podemos estar junto da comunidade e daqueles que partilham, associações que fazem parte também daquilo que são os nossos valores. Portanto, a parte do apoio social, a parte daquilo que é a parte de desporto, para aqueles que são também as gerações mais novas, mas todas elas, faz-nos bem a todos. Portanto, toda a parte de cultura, tudo isso é algo que nós prezamos como valores, mas que prezamos também, acima de tudo, como aquilo que é o apoio às nossas pessoas que trabalham no contexto da refinaria de Sines. Portanto, é com muito prazer hoje que também partilho o estar aqui hoje e a vontade de continuar aquilo que é o caminho que temos percorrido, de uma sustentabilidade que nos permite continuar a ser uma atividade industrial muito relevante para a zona.
0: O valor total de apoios deste protocolo é definido anualmente pela Galp, de acordo com os seus mecanismos próprios de orçamentação e regulação internos, assim como as coletividades e associações a apoiar. As coletividades abrangidas são a Dançarita, Associação Artística e Cultural, Academia de Música de Santo André, Associação Grupo Acan Talentejano Vozes do Alentejo, Arte Cor Geração, Associação Artes, Cor e Geração, Haja Gato, Associação Juvenil Amigos do Gato, ASAS, Academia Sénior de Artes e Saberes de Santo André, Associação Coral Vozes de Arte, Associação Cultural de Santiago de Cacém, Associação de Apoio e Desenvolvimento Integrado de Ermida Chado, Associação de Cultura, Recreio e Desporto Estrela de Santo André, Associação Humanitária de Bombeiros Mistos de Santiago de Cacém, Associação Humanitária de Bombeiros Voluntários de Santo André, Associação São Francisco de Assis, Proteção de Animais e Natureza, Atlético Basket Clube de Santo André, Centro de Dia de São Francisco da Serra, Centro Social Paroquial de Santa Maria, Serviço de Apoio Domiciliário, Sérgio Ziago, Cooperativa para a Educação de Crianças e Jovens Inadaptados de Sines e Santiago de Cacém, Coala, Clube de Orientação e Aventura do Litoral Alentejano, Juventude Atlético Clube, Cotas Bike Team, Os Chaparros BTT Team Associação, Quadricultura Associação, Rancho Folclórico Ninho de Uma Aldeia, Santa Casa da Misericórdia de Santiago de Cacém, Sociedade Harmonia, Coral Harmonia, Sociedade Recreativa Filarmónica União Artística, União Sport Clube e Volley for All.

0: município de Santiago de Cacém realizou no dia 8 de setembro o primeiro seminário sobre mediação de leitura, para o qual convidou a comunidade educativa para refletir sobre a urgência de cultivar leitores. A iniciativa decorre do Programa Municipal de Promoção do Sucesso Escolar, a Escola Eleva-te, e assumiu especial relevância perante os dados mais recentes do PISA, Programa Internacional de Avaliação de Alunos, que mostram que o desempenho dos alunos portugueses piorou pelo terceiro ano consecutivo, recuando a níveis de 2026. Todos os intervenientes na conferência defenderam a importância de ler como uma competência essencial para aprender. No seu discurso de abertura, o presidente da Câmara Municipal de Santiago do Cacém, Bruno Gonçalves Pereira, sublinhou que a temática assume especial importância, tendo em conta o paradigma atual que se vive na nossa sociedade.
1: A realização deste encontro assume um significado particularmente especial porque coincide precisamente com o 60º aniversário do Dia Internacional da Literacia, tema em que trabalhei direta e indiretamente através do Dilma, quando exerci funções nas últimas décadas nos órgãos de comunicação social nacionais. É uma data, por isso, por esta feliz coincidência, que nos convida a refletir sobre a importância da literacia, por um lado, e sobre o papel de todos que existe na construção de uma sociedade mais informada, mais participativa e com mais oportunidades para todos. É um seminário que nasce de uma convicção de que o município de Santiago do Cacém assume como uma prioridade, claramente, que é de promover a leitura, é também investir no conhecimento, na educação e, sobretudo, no futuro das nossas crianças e dos nossos jovens, e pode parecer um lugar comum, mas este investimento é também um investimento, claro, no que é a massa crítica e a sua aplicação no futuro, nas próximas sociedades, cá e nos outros locais. Estamos numa época em que o acesso à informação é mais fácil do que nunca, mas para isso faltam as ferramentas de saber ler, compreender, interpretar, questionar e produzir informação de forma crítica, tornou-se por isso ainda muito mais importante. Os desafios são crescentes, aqueles que se enfrentam hoje ao nível da literatura, da escrita, exigem por isso respostas conjuntas e persistentes, exigem o envolvimento das escolas, das famílias, das bibliotecas, dos profissionais e da educação, no seu geral, enquanto comunidade, e da cultura, também de uma forma mais abrangente, mas também das autarquias e também das nossas casas. Tem a ver também com o compromisso de trabalho deste município, através do programa Escola Eleva-te, um programa municipal de promoção do sucesso escolar, nomeadamente através do seu eixo 3, desenvolver as literacias, integrar a atividade 3.1, a capacitação de mediadores de leitura. Tão necessários agora, pelas razões postas e por outras que queiram debater também. É uma ideia que é simples, mas que é fundamental, na nossa opinião. Não basta pôr os livros à disposição. É necessário criar condições para que as crianças e os jovens descubram o prazer de ler, desenvolvam as competências e encontrem na leitura uma ferramenta para compreender melhor o nosso mundo. E é aqui que o papel dos mediadores de leitura, dos professores, dos bibliotecários e todos os profissionais envolvidos assume uma importância decisiva. Este seminário é, por isso, na nossa opinião, muito mais do que um momento de formação. É um espaço de reflexão, de partilha de experiências e construção conjunta das respostas. E é também, claramente, uma oportunidade para valorizar o trabalho que diariamente é desenvolvido por todos vós, como aqui disse, e, de certa forma, também pelo município em torno da leitura e das literacias como forte aposta cultural das bibliotecas.
0: O vereador com o pluro da educação, Francisco Sousa, que encerrou os trabalhos, defendeu a mesma linha de pensamento de que ler é uma competência essencial para aprender. No terreno, a desenvolver a atividade do Programa Municipal de Promoção do Sucesso Escolar, a Escola Eleva-te, capacitação de mediadores de leitura, a mediadora de leitura, Paula Cusati, fez durante o seminário o balanço do plano que decorreu durante o ano letivo 2025-2026.
2: Um balanço muito positivo, com um auditório praticamente cheio, com pessoas que vieram do nosso concelho, de outros limítrofes e de outras áreas longe do nosso concelho, todas com muita vontade de ouvir estas partilhas, partilhas que estiveram alinhadas com aquelas que são os princípios objetivos e as diretrizes para o futuro da Rede de Bibliotecas Escolares e do Plano Nacional de Leitura, num dia, o Dia Internacional da Literacia, em que foram divulgados os novos resultados dos exames PISA e em que vimos que Portugal retrocedeu 20 anos ao nível da leitura e da escrita. Resultados muito preocupantes, portanto vimos que é urgentíssimo falar destes assuntos, capacitar professores e técnicos de biblioteca enquanto mediadores de leitura para formarem leitores competentes. Todas as partilhas, todas as comunicações foram extremamente interessantes, muito genuínas. Começámos de manhã com a conferência da professora Sara Reis da Silva, com uma grande profundidade e ao mesmo tempo muito próximo e com sugestões de leitura extraordinárias, sobre o valor da leitura literária e sobre o papel dos professores enquanto mediadores. E depois no painel da tarde, realmente acho que ficámos todos conquistados por estes belíssimos professores e educadores que temos no nosso concelho a trabalhar tão bem. Portanto, o resultado só pode ser muito, muito positivo.
3: Este seminário resulta também do programa Eleva-te e de um trabalho que foi feito por si no âmbito da mediação de leitura junto dos professores.
2: Exato.
3: Como é que foi esse trabalho também?
2: Portanto, este plano estratégico de capacitação de mediadores de leitura, do qual este seminário é a última das ações deste ano letivo, nasce efetivamente, como diz, do programa Municipal de Promoção do Sucesso Escolar, a Escola Eleva-te, é um dos eixos, né? Juntamente com o desporto, com a música e com as competências socioemocionais. E o trabalho que foi feito foi no sentido, primeiro, de um diagnóstico inicial para ver o estado da arte, das práticas de leitura e dos acervos que se encontram nas escolas e nos jardins de infância, e depois uma auscultação das necessidades formativas e das dificuldades encontradas em cada contexto. Foi desenhado um plano de ação para este ano letivo, que resultou em 68 sessões de mediação de leitura, na criação de um grupo de estudos que lê, né? Um grupo de professores que lê e que estuda, que reflete online. Tivemos 4 encontros e vamos continuar para o ano. Tivemos 2 ações de formação, tivemos uma ação para pais num dos agrupamentos, tivemos o desenho de um folheto para pais, tivemos a escolha, a seleção de quase mais de 100 livros que vão ser distribuídos e que já foram adquiridos pela Câmara Municipal, pelo Serviço Municipal de Bibliotecas e Arquivo da Câmara Municipal. E talvez me esteja a lembrar de mais alguma coisa, mas em poucos meses fizemos tanto. Este é só o princípio. Este primeiro ano serviu sobretudo para nos conhecermos, para começarmos a comungar do mesmo espírito. E vamos continuar com muito entusiasmo e com um espírito de missão, porque estas questões da leitura, da educação e da cultura são fundamentais para a cidadania ativa e para a democracia.
3: E por parte da comunidade educativa, qual foi a recepção a estas ações, este conjunto de ações que foi desenvolvido?
2: Pronto, o plano começou um bocadinho já tarde este ano, então talvez por isso tenhamos tido em algumas ações menos adesão, nomeadamente nas ações de formação. No entanto, a presença dos docentes neste seminário faz-nos esperançosos, deixa-nos esperançosos quanto à adesão no próximo ano. Já começámos, eu acho que diria bem, e esperamos continuar com mais, conquistar mais.
0: O seminário contou com a presença da coordenadora do Plano Nacional de Leitura, Elizabeth Soalheiro, da coordenadora da Rede de Bibliotecas Escolares, Maria João Felipe, da coordenadora interconselhia da Rede de Bibliotecas Escolares, Catarina Fernandes, da chefe do Serviço Municipal de Bibliotecas e Arquivo, Luísa Gomes, de diretores e representantes dos 4 agrupamentos de escolas do concelho, de profissionais da educação, da cultura e de outras áreas do conhecimento. O programa Escola Eleva-te é promovido pelo município de Santiago do Cacém e foi concebido em parceria com os agrupamentos de escolas do município no âmbito do Programa Regional Alentejo 2030, Programa Intermunicipal de Promoção de Sucesso Escolar, e tem como objetivo principal contribuir para a melhoria das condições sociais de aprendizagem das crianças e jovens. É desenvolvido por uma equipa multidisciplinar nas áreas da educação, da música, do desporto, da leitura e da psicologia.

0: pensar.
1: Sessão ordinária da Assembleia Municipal de Santiago do Cacém realiza-se no dia 29 de setembro, às 21 horas, no Auditório Municipal António Chainho. A sessão ordinária da Assembleia Municipal de Santiago do Cacém. Os pontos na agenda da Assembleia Municipal de Santiago do Cacém encontram-se disponíveis para consulta no Facebook e site da Câmara Municipal de Santiago
2: do Cacém. 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
1: A Liga Portuguesa contra o Cancro, o Núcleo Regional do Sul, em parceria com o Serviço de Saúde, anuncia a continuidade do rastreio do cancro da mama no município de Santiago do Cacém. O rastreio está disponível na unidade móvel da Liga Portuguesa contra o Cancro, de 10 de setembro a 7 de dezembro, nos seguintes períodos e locais. De 10 a 15 de setembro em Ermida Chado, junto ao Polo de Saúde em Ermida Chado. De 17 a 21 de setembro em São Domingos, junto ao Polo de Saúde em São Domingos. De 23 a 28 de setembro em Alvalade, junto ao Polo de Saúde de Alvalade. De 29 de setembro a 8 de outubro em Cercal do Alentejo, junto ao Polo de Saúde de Cercal do Alentejo. De 9 de outubro a 6 de novembro em Santo André, junto ao estacionamento do Mercado Municipal de Santo André, e de 9 de novembro a 7 de dezembro em Santiago do Cacém, junto ao Parque de Feiras e Exposições no Terrado Inferior. As mulheres do município elegíveis para o rastreio, dos 45 aos 74 anos, vão poder contar com uma equipa técnica especializada na área do cancro da mama e com equipamentos digitais novos que potenciam uma melhor qualidade do diagnóstico. O rastreio é de base populacional para mulheres que tenham entre 45 e 74 anos, com os seguintes requisitos: sem qualquer alteração na mama, nem sintoma, sem próteses mamárias, sem realização de mastectomia, nunca teve cancro de mama, não está grávida e não está a amamentar. Cada mulher deverá realizar este rastreio de 2 em 2 anos. No Núcleo Regional do Sul, este tipo de ações teve início em 1997 e gradualmente foi sendo feito o seu alargamento até hoje. Já se realizaram cerca de 5 milhões de mamografias a nível nacional e cerca de 1 milhão de mamografias na região do Sul. Não deixe então de participar neste rastreio da Liga Portuguesa contra o Cancro. A unidade móvel da Liga Portuguesa contra o Cancro estará no Conselho de Santiago do Cacém de 10 de setembro a 7 de dezembro. Na página da Câmara Municipal de Santiago do Cacém encontra as datas e os locais onde a unidade móvel estará estacionada para que possa fazer o rastreio do cancro da mama.
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1: Seminário Cancro da Mama e o Medo realiza-se no dia 3 de outubro, a partir das 14 horas, um seminário subordinado ao tema Cancro da Mama e o Medo no percurso da doença, no Auditório Municipal António Chainho, em Santiago do Cacém. O seminário tem como convidadas a doutora Maria de Jesus Moura, psico-oncologista, coordenadora da Unidade de Psicologia do Instituto Português de Oncologia de Lisboa, doutora Elizabeth Fialho, psicóloga clínica do Serviço de Psiquiatria da Unidade Local de Saúde do Litoral Alentejano, e a doutora Anabela Palma, psico-oncologista. Às 16h30 realiza-se a rúbrica Conversas com Coragem, com Susana Nunes, presidente da Missão Coragem, Cátia Beja, coordenadora do Núcleo da Missão Coragem de Santiago do Cacém, e com Cristina Candeias, enfermeira. A entrada é livre, necessita, no entanto, de fazer uma inscrição. O link para o fazer encontra-se disponível no Facebook da Câmara Municipal de Santiago do Cacém.

0: Feira Anual da Sonega, dias 26 e 27 de setembro, Feira Franca, exposição de gado, jogos tradicionais e bailes, uma feira com história. De acordo com os mais antigos, a Sonega era um lugar onde em tempos os homens se juntavam para os mercados, venda ou troca de animais, e para as feiras, onde se vendia de tudo um pouco. Por causa das feiras e mercados, a povoação foi crescendo. Dois dias para celebrar os sabores, a pecuária, a agricultura e as tradições que passam de geração em geração na Feira Anual da Sonega, dias 26 e 27 de setembro, com entrada livre.
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0: Raízes de Santiago do Cacém, prova e degustação de mel e água-mel, iniciativa que acontece dia 26 de setembro entre as 10 horas e as 11 horas e 30 minutos. A iniciativa Raízes de Santiago do Cacém 2026, Saberes e Sabores da Nossa Terra, no Mercado Municipal de Santiago do Cacém. A atividade consiste numa prova e degustação de mel e água-mel da produtora Andreia Afonso, uma iniciativa no âmbito das comemorações do Dia Mundial do Turismo.
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0: Quanto a propostas de cinema, destaque dia 25 de setembro, sexta-feira, com sessão às 21 horas e 30 minutos, para a comédia Santo António, o Casamenteiro de Lisboa. Os casamentos de Santo António bateram no fundo, pelo menos é o que pensa um grande grupo francês que, em breve, assumirá a gestão do evento. Carmo e Valentim, funcionários da Câmara Municipal de Lisboa, que levam mais de 25 anos na sua organização, recebem um duro ultimato. Ou conseguem criar um evento moderno e de sucesso, ou serão demitidos. É este então o enredo de Santo António, o Casamenteiro de Lisboa, filme para ver dia 25 de setembro, sexta-feira, às 21 horas e 30 minutos, no Auditório Municipal António Chainho, que exibe no dia 26 de setembro, sábado, com sessões às 17 horas e às 21 horas e 30 minutos, o drama e fantasia, magia e sedução, segredos de família, uma família multigeracional de bruxas, amaldiçoada a não ter amor durante séculos, tenta quebrar o feitiço confrontando segredos obscuros e sacrificando-se uns pelos outros. É este também um enredo de magia e sedução, segredos de família, filme para ver dia 26 de setembro, sábado, sessão às 17 horas e depois às 21 horas e 30 minutos no Auditório Municipal António Chainho, em Santiago do Cacém.
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0: E resta-me despedir. Estamos de volta na próxima segunda-feira para mais uma edição do De Porta Aberta. Tenham um excelente fim de semana. Fique bem.
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2: Dominado o incêndio que deflagrou quinta-feira no concelho de Odemira, Alcácer do Sal quer isenções.

0: Um incêndio numa área de mato e sobrejo na zona da localidade de Nave Redonda, na freguesia de Saboia, foi dado ontem às 16h51, durante o combate às chamas. Dois bombeiros sofreram ferimentos leves na sequência de um acidente com um veículo florestal de combate a incêndios dos bombeiros de Portimão, que foi consumido pelo fogo. Entretanto, numa publicação na rede social Facebook, a Corporação dos Bombeiros de Portimão indicou que os dois operacionais já tiveram alta hospitalar após terem sido observados, submetidos a exames complementares de diagnóstico necessários e recebido os respectivos cuidados médicos. A Assembleia Municipal de Alcácer do Sal aprovou por unanimidade uma moção que exige a aplicação cumulativa das isenções de portagens na A2 e A6 e o alargamento do benefício para Norte e Sul. O documento foi apresentado pelo Partido Socialista com contributos da CDU e contesta a forma como o regime está a ser aplicado. Os deputados municipais defendem que os beneficiários abrangidos devem poder usufruir da isenção tanto na A2 como na A6 e acusam o operador de fazer uma interpretação limitativa da legislação. A moção pede ainda que a isenção na A2 seja prolongada para Norte até à Ponte 25 de Abril e para Sul até à portagem de Paderne. Atualmente o regime abrange na A2 o troço entre o nó A2, A6, A13 e Almodóvar e na A6 entre esse nó e Caia, para residentes e empresas elegíveis do Alentejo. A Assembleia Municipal pede ao Governo que esclareça com urgência a aplicação do regime e vai enviar a moção à Presidência do Conselho de Ministros e aos grupos parlamentares. A Associação Ambientalista Zero defende que o novo cais de carga geral do Porto de Sines deve ter como prioridade a transição energética e a eólica offshore. No parecer entregue durante a consulta pública do estudo de impacto ambiental, a Associação considera que o projeto pode ser relevante para criar uma cadeia de valor nacional ligada às renováveis, mas critica o facto de o uso final da infraestrutura continuar por definir. O estudo admite várias utilizações, entre elas atividades ligadas à eólica offshore, granéis agroalimentares, operações com automóveis e utilização.
1: Temperatura atual, 29 graus.
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4: O preço médio do gasóleo nos postos de abastecimento da União Europeia atingiu um máximo histórico. É o destaque desta edição do Pulsar Económico.

Os preços do gasóleo na União Europeia atingiram um novo máximo histórico de 2,23€ por litro, ultrapassando os 2,16€ registados na semana passada. Segundo dados da Comissão Europeia, analisados pela AFP, este aumento levou à quebra de recordes em 19 países do bloco comunitário, incluindo Alemanha, França e Itália, impulsionado pelo impacto da crise energética associada aos conflitos no Médio Oriente e na Ucrânia. Entre os países com os valores mais altos, a Dinamarca e a Finlândia lideram a lista com 2,56€ por litro, seguidos da Alemanha, Bélgica, França e Itália. Em contrapartida, países como Espanha e Suécia também registaram subidas, embora se tenham mantido abaixo dos picos verificados em 2022. Os dados baseiam-se em informações fornecidas pelas autoridades nacionais e ponderadas pelo consumo de combustível de cada Estado-membro. De acordo com a segunda notificação de 2026 do procedimento dos déficits excessivos divulgada pelo Instituto Nacional de Estatística, a carga fiscal em Portugal subiu para 35,3% do PIB em 2025, após ter registado 35% no ano anterior. Estes dados atualizados representam uma revisão em baixa face à primeira notificação de março, que apontava para valores de 35,2% em 2024 e 35,4% em 2025. Este indicador, que mede a relação entre as receitas fiscais e o PIB, refletiu um aumento nominal de 6,8% nas receitas fiscais das administrações públicas, prefazendo um total de 108.800 milhões de euros. Como este crescimento da receita fiscal superou

crescimento nominal do PIB, que aumentou 6%, a carga fiscal em percentagem do produto cresceu 0,3 pontos percentuais. A taxa de poupança das famílias em Portugal caiu para 12,1% do rendimento disponível no segundo trimestre de 2026, comparativamente aos 12,4% registados no trimestre anterior, segundo dados avançados pelo Instituto Nacional de Estatística. Esta redução resultou da combinação entre o crescimento do rendimento disponível bruto e uma aceleração na despesa de consumo final, que aumentou 1,7%, superando o crescimento de 1,3% que foi verificado no trimestre anterior. Por sua vez, o rendimento disponível bruto familiar subiu 1,4% em relação ao trimestre anterior, impulsionado maioritariamente pela subida de 1,6% nas remunerações, acompanhada por aumentos no valor acrescentado bruto e nas prestações sociais recebidas. Em paralelo, a capacidade de financiamento das famílias fixou-se em 4,1% do PIB, uma descida de 0,2 pontos percentuais face ao trimestre precedente e ao mesmo período do ano passado. Consequência direta da diminuição da poupança e também do aumento da formação bruta de capital. O cabaz de 63 bens essenciais monitorizado pela Deco Proteste registrou uma descida de 1,86€ esta semana, fixando-se nos 254,11€ após 3 aumentos consecutivos. Apesar desta ligeira quebra, o custo do cabaz continua significativamente mais elevado em termos comparativos, custando mais 12,28€ do que no início deste ano, mais 11,66€ do que há um ano e mais 66,41€ face ao início de 2022, quando o estudo semanal teve início. Esta semana, os maiores aumentos percentuais pertenceram à batata vermelha, com um acréscimo de 11%, aos cereais de fibra com 8% e ao arroz agulha, também com um aumento de 8%. Na comparação com o mesmo período do ano passado, os destaques de subidas foram para o bacalhau graúdo e o tomate xuxa, ambos a subir 29%, além do arroz carolino, com um acréscimo de 24%. Já na análise acumulada desde janeiro de 2022, os bens que sofreram os maiores agravamentos percentuais foram a carne de novilho para cozer, com 116% de aumento, o bacalhau graúdo com 95% e a couve-coração com 92%. A venda de casas já em Portugal registrou uma queda generalizada no segundo trimestre de 2026, abrandando o ritmo de mercado quer entre as famílias, quer entre residentes e não residentes no país. Contudo, as famílias continuam a liderar de forma esmagadora as aquisições, representando 87% das transações, com 34.935 imóveis, uma descida anual de 7,3%. Apesar do menor volume de negócios, o montante total investido pelas famílias subiu 3,6% para 9.300 milhões de euros, o que reflete um aumento de 11,8% no preço médio dos imóveis, fixando-se no valor recorde de 265.135 euros. A tendência de comprar menos habitações por valores mais elevados também se verifica nos compradores residentes no país, com o máximo histórico de 258.832 euros, num contexto marcado pela escassez de oferta, juros elevados e inflação. Por outro lado, os compradores não residentes voltaram a recuar no mercado, influenciados por fatores como a nova taxa única de 7,5% de IMT, com as compras deste grupo de investidores a caírem 10,3% em número de imóveis, com 1.890 transações contabilizadas, e 3% em valor investido, com 796 milhões de euros, registando quebras tanto na origem da União Europeia como do resto do mundo.

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1: 2h22 no relógio da rádio, na edição de sexta-feira, início da edição da tarde em 102.7. Eu sou Edna Nobre e vou estar até bem pertinho das 5 da tarde na sua companhia. Depois de Bárbara Tinoco e também Taylor Swift, recordamos com música portuguesa. Tiago Tencura, em 2012, ofereceu-nos esta carta.

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1: Grande Rosalía com Carminho. São 2h33 no relógio da rádio. Olhamos a esta hora o tempo. Estão 29 graus a esta hora. Tempo quentinho lá fora. Sexta-feira, 25 de setembro, com continuação de céu pouco nublado ao limpo, vento fraco a moderado, com pequena descida da temperatura, em especial da máxima sentida nas regiões norte e centro, e subida da temperatura no Algarve. A máxima nesta sexta-feira de 27 graus em Sines, 29 em Odmira, 30 em Santiago Escacém, 32 graus em Setúbal, 33 em Grândola e 34 graus para Alcácer do Sal. Quanto à temperatura mínima, conte na noite desta sexta-feira com mínimas de 15 graus em Setúbal, Grândola e Alcácer do Sal. A mínima prevista para Santiago Escacém nos 16 graus, 17 em Odmira e 18 na cidade de Sines. Temos aí à porta o fim de semana, que vai trazer também calor. Para amanhã prevê-se uma subida da temperatura máxima, descida da mínima, com céu nublado por nuvens altas. Para domingo, no litoral, a previsão é de descida da temperatura, coisa de 2, 3 graus, com subida da temperatura mínima. Temos também previsão para domingo de céu nublado por nuvens altas, mais a partir da hora de almoço. O fim de semana vai ser então de calor praticamente em todo o país.
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1: 2h35 no relógio da rádio, temos agora um enjeito de recordação. Este Creep, Radiohead.

0: Grande recordação de Billy Idol e o seu Rebel Yells na M24. Estamos a 13 minutos das 3 da tarde.
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0: Às 3 temos notícias do país e do mundo, simultâneo com a Rádio Renascença. Notícias que são atualizadas de segunda a sexta-feira.

0: Teddy Swims em cima das 3 da tarde. Vamos ter informação do país e do mundo já a seguir, simultâneo com a Rádio Renascença. Não perca as notícias.
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0: Científico, quando separado da sabedoria, pode transformar-se numa arma devastadora. É um alerta do Papa Leão XIV, na visita que faz esta hora à sede da Unesco, em Paris. O Papa alerta para as formas de barbárie que fomentam os conflitos atuais.
1: O progresso científico, quando separado da sabedoria, pode transformar-se numa arma devastadora. Entre os desafios que hoje se colocam ao mundo científico e educativo, destaco particularmente os que se apresentam no vasto campo da tecnologia. Os nossos esforços nesse sentido devem fazer com que as novas tecnologias continuem ao serviço da pessoa humana, em vez de se tornarem um novo instrumento de domínio e injustiça.
0: Acompanhar o discurso do Papa Leão XIV está a vaticanista Aura Miguel, que se junta a esta edição em direto. Aura, que outras notas há a destacar do discurso do Papa?
2: Olá, Vítor. Veio mesmo um pouco na sequência do que tinha dito esta manhã às autoridades. De facto, a mais terrível das obras humanas é a guerra, disse ele, porque nela a própria ciência é colocada ao serviço da vontade humana para destruir e matar. O Papa lembrou a imensa dignidade de cada pessoa e permanece intacta mesmo vulneráveis. A nossa dignidade não é destruída. Doença ou pela dor, nem depende do desempenho de cada um, por isso exige cuidados em todas as fases da vida. Uma vez mais uma nota, sabendo nós que há pouco mais de um mês foi aprovada aqui a eutanásia. Leão XIV fez um especial apelo também a quem se dedica à educação, à ciência e à cultura, que é no fundo a sede é aqui a Unesco, disse que a liberdade é... quando está orientada para o bem e para a verdade, mas desfigura-se quando cai na arbitrariedade, na violência ou na sede de poder. Lembrou à semelhança da encíclica que escreveu A Tentação de Torre de Babel, que agora volta a apresentar-se numa globalização sem fraternidade, no ávido colonialismo financeiro, nas imposições ideológicas, em todos os contactos sem laços que reduzem a vida humana a um comércio. No entanto, terminou com a palavra de esperança, claro, ele veio aqui pôr o dedo na ferida.

0: Diária. Como é óbvio, continuamos todos os dias a fazer isso. Não há qualquer problema. A Polícia Judiciária é uma instituição. Situações concretas de pessoas, não estou a falar em concreto das pessoas que estão a ser investigadas. Em termos gerais, quando há instituições, as instituições que têm valor devem ser respeitadas. E não é por isso que deixamos de as ver.
1: Amadeu Guerra questionado sobre as buscas do Ministério Público esta semana na Polícia Judiciária, que incluíram o gabinete do atual diretor nacional Carlos Cabreiro, em causa à investigação, alegados crimes de abuso de poder e falsas declarações, no caso da denúncia de alegadas escutas ilegais no processo Futebol Leaks. O Ministro da Educação acusa a FENPROF de tudo ter feito para que corresse mal o processo de classificação digital dos exames nacionais e defende que isso, e também o facto de o Governo reinstituir o pagamento aos professores classificadores, incomoda a Federação de Professores. Declarações de Fernando Alexandre, citadas pela agência Lusa. A expectativa é de que agora o Governo acabe com a injustiça de que o setor das terraplenagens é alvo. Mensagem deixada pelo porta-voz da plataforma que organizou a marcha lenta desta manhã entre Paredes e Coimbra. Miguel Machado Mendes pede medidas concretas ao Governo. Tudo em permanente atualização, Paulo, no site da Renascença.
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2: As notícias voltam à rádio quando forem 4 da tarde, atualizadas pela jornalista Helga Nobres em 102.7.
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4: Temperatura atual, 29 graus.
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2: 3 da tarde com 6 minutos.
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0: música portuguesa de Napa com Deslocado a rodar na M24. Estou consigo até bem pertinho das 5 da tarde. Venha daí.
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0: Ao longo desta tarde olhamos para o calendário, vamos conhecer o que se comemora neste dia 25 de setembro e também temos muitas sugestões para o seu fora de casa.

0: Temos na M24 as melhores canções e também as melhores sugestões para o seu fora de casa.
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0: No que toca às sugestões, começamos por Sines. Acontece amanhã, Mercadinho de Outono, no Pátio das Artes, entre as 13 e as 18 horas, de entrada livre. O Mercadinho de Outono é uma tarde dedicada à criatividade, à partilha e também à valorização do talento local. Entre as 13 e as 18 horas, o público pode conhecer e adquirir trabalhos de artistas e artesãos locais, num espaço de encontro entre criadores e comunidade. A programação inclui ainda sessão de contos e workshops de bordado e costura, proporcionando diferentes momentos de descoberta e participação. A proposta é para entrada livre participar nesta tarde, onde pode descobrir artistas e artesãos locais e também participar no workshop que acontece à tarde. A não perder, no Pátio das Artes, o Mercadinho de Outono. Tem também dirigido ao público adulto este sábado a edição de Criar com Artistas, integrado na exposição Chuva de Verão. Fernão Cruz vai realizar um workshop sobre as práticas artísticas contemporâneas. Ele que é conhecido por ter uma obra multiforme que cruza pintura, escultura e objetos, e vai desafiar todos aqueles que participarem neste workshop a experimentar, criar e também a passar por um processo de produção artística conjunta. Pode fazer ainda a sua inscrição em servicoeducativocas@mune-sines.pt. São duas propostas para o fim de semana em Sines.
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0: 13h34 no relógio da rádio.
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0: E vamos olhar agora para o calendário. Hoje comemora-se o Dia Internacional do Farmacêutico, também o Dia Nacional da Sustentabilidade, o Dia Mundial do Pulmão e o Dia Mundial do Sonho, neste dia 25 de setembro. O Dia Internacional do Farmacêutico ou o Dia Mundial do Farmacêutico celebra-se hoje. A data foi instituída pela Federação Internacional Farmacêutica com o objetivo de promover o papel fundamental deste profissional na saúde pública global. O Dia Internacional em 2026 celebra o tema escolhido para celebrar a data é capacitar os farmacêuticos para um futuro mais saudável. O foco deste ano está em destacar como a categoria contribui para a prevenção de doenças, o acesso a tratamentos e a sustentabilidade dos sistemas de saúde face às mudanças demográficas e tecnológicas. Em Portugal, amanhã celebra-se o Dia Nacional do Farmacêutico. Hoje também é Dia Nacional da Sustentabilidade. O objetivo principal é promover a reflexão e incentivar ações que integrem os pilares ambiental, social e económico para um desenvolvimento mais equilibrado. A escolha do dia 25 de setembro reveste-se de um significado especial, coincide exatamente com o aniversário da adoção dos Objetivos de Desenvolvimento Sustentável pelas Nações Unidas, apresentadas em 2015. Hoje também é Dia Mundial do Pulmão. Este ano a campanha internacional dinamizada pelo Fórum Internacional das Sociedades Respiratórias traz como tema central uma vida inteira de saúde pulmonar ou uma vida com saúde pulmonar, destacando que a proteção das vias respiratórias deve começar na infância e manter-se em todas as fases da idade. A iniciativa foca-se em como o ambiente, o acesso aos cuidados médicos e as escolhas diárias moldam o nosso bem-estar respiratório desde antes do nascimento até à terceira idade. Instituições de saúde como o Instituto Português do Sangue e da Transplantação e o Serviço Nacional de Saúde relembram hábitos diários cruciais para a prevenção de doenças respiratórias, como evitar o tabaco, praticar exercício, procurar ar limpo, ter também atenção aos sinais, não ignorar sintomas persistentes como a tosse contínua, a pieira ou a falta de ar e ter a vacinação em dia, porque isso garante a imunização contra infecções respiratórias mais graves como a pneumonia e também a gripe. Hoje é ainda Dia Mundial do Sonho, conhecido internacionalmente como World Dream Day. Esta data tem um propósito muito específico, não se foca apenas no ato fisiológico de dormir, mas sim na capacidade humana de idealizar metas, ter ambições e transformar ideias em realidade. O dia foi estabelecido em 2002 por Osioma, um estratega e professor na prestigiada Universidade de Colômbia, e o objetivo é incentivar indivíduos, famílias e comunidades a refletirem sobre os seus sonhos e, mais importante, a encontrarem ferramentas e sinergias para os concretizar, tornando o mundo um lugar melhores. É crucial não confundir este dia com o Dia Mundial do Sono, geralmente celebrado em março, que é focado na saúde e no descanso médico. O dia 25 de setembro celebra a criatividade, a motivação e também o progresso pessoal, ou seja, promove o sonho e não o sono. Celebre o dia definindo objetivos, tire alguns minutos para escrever o que realmente deseja alcançar nos próximos meses, no próximo ano, seja a nível profissional ou pessoal. Partilhe recursos. A data também incentiva as pessoas a partilharem ideias e contactos para que os sonhos da comunidade se realizem em conjunto e participe online. Muitas instituições e escolas utilizam a hashtag World Dream Day para partilhar mensagens inspiradoras e dinâmicas de grupo. Hoje é então Dia Mundial do Sonho.
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0: E depois temos mais sugestões para o seu fora de casa, a seguir a este Man Eater.

0: a recordar este Man Eater na rádio com Darley Hall e John Oates.
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0: E já estamos a 16 minutos das 4. A pausa vai ser curta e a seguir temos sugestões para o seu Fora de Casa.
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0: E temos a 15 minutos das 4, sugestões já a seguir para Santiago Escassém.
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0: Sem antes lhe dizer que por Sines, no fim de semana e no que toca ao desporto, acontece o Sines a correr, já amanhã, sábado, a partir das 10 da manhã, organizado pela HMS Sports. A proposta é para uma corrida de 10 km e uma caminhada de 5 km, ambas com partida e chegada na Avenida Vasco da Gama. Ainda pode fazer a inscrição para sinesacorrer.pt e também no domingo pode ver o Sines Triathlon, isto para atletas profissionais e, claro, também amadores que gostam desta modalidade. Sines Triathlon recebe mais de 100 participações, tem inscrições esgotadas e atrás de novo à cidade atletas preparados para superar os seus limites num cenário privilegiado entre o mar e a terra. A competição contempla um total de 100 km, com 2 km de natação, 80 km de ciclismo e 18 km de corrida, com início nas águas da Baía de Sines e chegada na Avenida Vasco da Gama. A prova promete um dia marcado pela resistência, superação e emoção. São duas provas que acontecem no fim de semana, em Sines, sábado e domingo.
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0: E no que toca ao Conselho de Santiago Escassém, a não perder cinema no fim de semana, esta sexta-feira, em duas sessões, o Santo António, o Casamentário de Lisboa, um filme realizado por Ruben Alves, que realizou também A Gaiola Dourada, O Êxito Cómico de 2013 e Miss França de 2020, a parte da série Escort Boys de 2025. Ele está de volta com uma nova comédia portuguesa centrada, como o nome indica, nos casamentos de Santo António. Rita Blanco e Joaquim Monchique são dois dos atores principais deste grande elenco de Santo António Casamenteiro de Lisboa, co-escrito e realizado por Rubén Alves. O elenco inclui também Ana Bola, Maria Rueff, Maria João Bastos, João Catarré, Inês Aires Pereira, Lídia Franco, Rui Mendes e Joaquim de Almeida. Para ver hoje, em duas sessões, às 18h e 21h30, Santo António, o Casamenteiro de Lisboa. Amanhã, 26 de setembro, passa o filme Magia e Sedução, Segredos de Família, também em duas sessões, às 17h e às 21h30, no Auditório Municipal António Chainho, um filme de fantasia romântica, é uma sequela do clássico de 1998, que conta novamente com as interpretações de Sandra Bullock e Nicole Kidman. Tem também, nos próximos dias, a tours de Rão Quiau, Fado Bambu, que vai percorrer o município de Santiago Secassém, com uma itinerância sob o mote 5 Terras, 5 Noites, um ciclo de concertos muito especial, onde Rão Quiau partilha com o público as músicas do seu recente álbum, Fado Bambu. Ontem esteve por Alvalade, hoje, 25 de outubro, vai estar no Cineteatro Vitória Artur de Sousa Pinto, em Irmidas Sado, a partir das 21h30. Ainda vai ter a oportunidade de escutar pelo município Rão Quiau, a 2 de outubro em Santiago de Cacém, a 3 de outubro na Casa do Povo do Cercal do Alentejo e a 4 de outubro no Auditório Mário Primo, na Escola Secundária Padre António Macedo, em Vila Nova de Santo André. As entradas são gratuitas. Tem de estar atento é à lotação dos espaços. Hoje, a não perderes o espetáculo em Irmidas Sado de Rão Quiau, Fado Bambu, na iniciativa 5 Terras, 5 Noites. Tem também no fim de semana a Feira Anual da Sonega, a 26 e 27 de setembro, com Feira Franca, com exposição de gado, jogos tradicionais e também bailes, uma feira com história. De acordo com os mais antigos, a Sonega era um lugar onde em tempos os homens se juntavam para os mercados, venda ou troca de animais, e também para as feiras, onde se vendia de tudo um pouco. Por causa das feiras e dos mercados, a povoação da Sonega foi crescendo. Dois dias para celebrar os sabores, para ver a pecuária, a agricultura e também conhecer as tradições que passam de geração em geração e vão estar todas na Feira Anual da Sonega, que decorre nos próximos dias 26 e 27 de setembro. Digo-lhe desde já que há baile no sábado com Cláudio Rosário e Eliseu Brás, às 21 horas. Tem também um workshop à arte da ferradura com Paulo Rosa, 22h30, espetáculo equestre com a participação das sevilhanas Sempre a Bailar, 23h30, garreada com continuação do baile, isto previsto para sábado. Quanto ao dia de domingo, as iniciativas acontecem logo cedo, a partir das 2 da tarde há baile com Celso Graciano, 15h30, Monte Cabanas do Mar proporciona passeios a cavalos para pessoas sem experiência, e acontece também à tarde o workshop A Arte da Ferradura com Paulo Rosa, e no domingo, a partir das 16 horas, há provas de mel com Fábio Gonçalves na Feira Anual da Sonega, a 26 e 27 de setembro. Também por Santiago de Cacém, não perca Raízes de Santiago, uma prova e degustação de mel e água mel, uma iniciativa que acontece amanhã entre as 10h e as 11h30. Esta iniciativa decorre no Mercado Municipal de Santiago de Cacém e a atividade consiste numa prova de degustação de mel e água mel da produtora Andreia Fonseca, uma iniciativa no âmbito das comemorações do Dia Mundial do Turismo. No fim de semana também acontece o quarto passeio de motorizadas de asfalto e a comemoração do 7º aniversário do Escola Pistões. É amanhã. A estrada vai encher-se de adrenalina e também de boa disposição. A partir das 8 da manhã realiza-se o terceiro passeio de motorizadas de asfalto, numa descoberta do deslumbrante litoral indiano sobre duas rodas. E porque a festa não pode parar, a partir das 15 celebra-se então o 7º aniversário da Associação dos Amigos, o Escola Pistões, com a atuação de Puro Cante, Ricardo Glória, Nelson Santos, José Jordão, Cláudio Ismael e o DJ há de mar, muita animação e convívio. A festa acontece na Sociedade Recreativa Filarmónica União Artística em Santiago de Cacém. A não perderes, amanhã, 26 de setembro, amanhã também, mas em Vila Nova de Santo André, a Nature Kids convida as famílias para passar um dia diferente no Parque Central, com vários ateliês, com histórias, com piquenique, jogos tradicionais e concerto infantil com Ricardo Reis Pinto. São as propostas. Também temos este fim de semana, este sábado é teu, Contos da Terra, Trailer e Lolé, sem pó, no dia 26 de setembro, ou seja, já amanhã, 4 da tarde, na Biblioteca Municipal Manuel José do Tujal, em Vila Nova de Santo André, que recebe esta iniciativa de este sábado é teu, por Rosa Gonçalves. A iniciativa decorre no âmbito da celebração do 21º aniversário da Biblioteca Municipal Manuel José do Tujal, que para além desta iniciativa também recebe uma cicloteca Sunset de leitura no âmbito das comemorações, e a partir das 17 horas esta atividade acontece em frente à Biblioteca Municipal em Vila Nova de Santo André. O desafio é um Sunset de leitura onde há também um trompete chill out by Alexandre Pintacilgo com oferta de bebida entre as 17 e as 18 horas. A inscrição pode fazê-lo para bmca@cm-santiagocacem.pt ou no balcão da recepção da Biblioteca Municipal. Se não fez ou não tem possibilidade de fazer inscrição, passe por lá. Entre as 17 e as 18 horas, esta cicloteca Sunset de leitura pretende comemorar o aniversário da biblioteca de uma forma diferente. Antes tem então a iniciativa Este Sábado é Teu. Também no que toca às feiras, acontece no domingo a Feira Anual de Ermidas. A iniciativa acontece no Largo do Mercado e vai juntar com o objetivo de dinamizar a economia local e valorizar a identidade cultural da freguesia, produtores e expositores regionais com gastronomia, produtos agrícolas e artesanato. A proposta é também para passar por lá para ver esta feira anual em Ermidas Chado no domingo.
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0: E já não nos restam muitos minutos, 4 minutos até ao topo da hora. Bem, ainda dá para algumas coisas, dá para ouvir Archie com Patroa.

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2: Temos às 4 a informação da região, a edição trazida pela jornalista Helga Nobres em 102.7, se não perca toda a informação da região. E tem também na M24, logo depois das 4 da tarde, mais sugestões para o seu fora de casa. Continuo por cá, tenha uma boa sexta-feira.
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2: E são 4 da tarde.
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3: Grândola lança concursos superiores a 24 milhões de euros para requalificar duas escolas.
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3: A Câmara de Grândola lançou dois concursos públicos para a reabilitação, requalificação e ampliação da Escola Básica 2-3 Dom Jorge de Lencastre e da Escola Secundária António Inácio da Cruz, com um preço base conjunto de 24,8 milhões de euros. Os dois procedimentos têm um prazo previsto de execução de 3 anos. A intervenção de maior dimensão é a da Escola Secundária António Inácio da Cruz, com um preço base de 13 milhões 342 mil euros. Já a reabilitação, requalificação e ampliação da Escola Básica 2-3 Dom Jorge de Lencastre apresenta um preço base de 11 milhões 501 mil euros, também sem IVA. No conjunto, as duas empreitadas atingem 24.844.000 euros. Os concursos tinham sido publicados inicialmente em junho, mas foram agora objeto de alterações relacionadas com o prazo para a apresentação de propostas. No caso da Escola Dom Jorge de Lencastre, o prazo foi prorrogado até 7 de outubro. Também no procedimento relativo à Escola Secundária António Inácio da Cruz, a Câmara de Grândola deliberou em reunião prolongar em 15 dias o prazo para a apresentação das propostas, depois de um interessado ter invocado a complexidade do concurso e dificuldades na obtenção de cotações durante o período de férias. Em ambos os concursos, a qualidade das propostas representa 60% do critério de adjudicação e o preço, os restantes

0: Amanhã um passeio interpretativo na Praia do Carvalhal, na zona da Azanha do Mar, em Odmira. A iniciativa insere-se no evento Porto de Pesca. A Rota das Algas é um projeto de literacia dos oceanos que atua ao longo da costa portuguesa e ilhas, promovendo o conhecimento, a valorização e o uso sustentável das macroalgas enquanto recurso ecológico, alimentar e cultural. Uma feira franca, uma exposição de gado, jogos tradicionais e bailes são alguns dos destaques da Feira Anual da Sonega, que se realiza este fim de semana. Segundo a Câmara Municipal de Santiago do Cacém, serão dois dias para celebrar os sabores, a pecuária, a agricultura e as tradições que passam de geração em geração, numa feira onde, no passado, se vendia tudo um pouco. Uma viagem musical por diferentes geografias e sonoridades é a proposta para esta sexta-feira no Espaço Criar, em Odmira, com um concerto performance do Duo Além, a partir das 18 horas. O espetáculo integra a iniciativa Criar às Sextas e juntará em palco Nuno Salvado e Nuno Reis, que fundem o acordeão e o trompete, numa experiência que atravessa ritmos africanos, energia balcânica, jazz e bossa nova. O quarteto de jazz vocal, liderado pela espanhola Sara Lilo, atua esta sexta-feira pelas 21h30 no Cineteatro Grandolense, em Grândola. É mais um concerto da temporada deste ano do evento Grândola Vila Jazz. O espetáculo, promovido pela Câmara Municipal, junta em palco a cantora e compositora espanhola Sara Lilo, aos portugueses Bruno Santos na guitarra, Romeu Tristão no contrabaixo e André Sousa na bateria. O Conselho de Sines recebe este domingo a terceira edição da prova de triatlo Sines Triathlon, promovida pela HMS Sports e pela Câmara Municipal, que juntará centenas de participantes. A prova desafia os triatletas para 2 km de natação, 80 de ciclismo e 18 de corrida, com início na Praia da Baía de Sines e chegada no Passeio Vasco da Gama. Antes, no sábado, realiza-se a segunda edição do evento Sines a Correr. É tudo. Continuação de uma boa sexta-feira. 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

0: música nacional de Margarida com Repreendida na rádio.
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0: E temos mais sugestões para os próximos dias. Ora, o Odmira recebe no fim de semana, ou melhor, esta sexta-feira, cinema, no Cine Teatro de Camacho Costa, a partir das 21h30, o filme Persépolis, que é a história de uma menina que cresce no Irão durante a Revolução Islâmica, uma história autobiográfica que já deu origem a 4 livros de banda desenhada. Um filme comovente, trágico e ao mesmo tempo cheio de humor sobre a ignorância, a intolerância e a forma como as pessoas continuam a lutar contra as suas consequências e por fazer a diferença. O elenco de vozes é familiar. Marjane, que é a menina da história, tem a voz de Chiara Mastroianni e a mãe de Marjane tem a voz da mãe de Chiara Catherine Deneuve. Já a avó é interpretada por Danielle Darrieux, que pode dizer-se faz parte da família cinéfila da diva francesa, com quem partilhou uma dezena de filmes. Distinguido com o prémio do júri no Festival de Cannes, o filme foi candidato ao Oscar de melhor longa-metragem de animação e, entre outras distinções, ganha o prémio do público nos festivais de São Paulo e Roterdão e foi considerado o melhor filme de animação pelo Círculo de Críticos de Nova York e também de Los Angeles. Para ver-se hoje à noite, Persépolis, a partir das 21h30. Tem também no fim de semana, hoje e amanhã, Valdemar, um espetáculo de arte participativa a acontecer pelas 20h30 na Azenha do Mar, de entrada gratuita, uma produção filha da Margem Criação, com a participação da comunidade da Azenha do Mar. E tem também o concerto performance do Além, promovido pela Associação Terra Batida, em parceria com a CACO, a Associação de Artesãos do Concelho de Odmira, um concerto performance que integra a iniciativa Criar às Sextas, levando à rua sonoridades de todo o mundo. Também sábado, à Hora do Conto, com Canta-me um Conto, por Sheila Camiá, a partir das 15 horas, na Biblioteca Municipal José Saramago, uma sessão dirigida a famílias com crianças dos 2 aos 5 anos, de entrada gratuita. O Teatro Só apresenta a segunda edição de Indisciplina ou Disciplina, um programa dedicado ao pensamento, à partilha e à reflexão sobre modos e práticas criativas em espaço público. Este ano parte da premissa do lugar à comunidade, propondo uma nova constelação com vozes de diversas áreas. O programa inclui 2 momentos de conversa e também a apresentação de um ciclo de espetáculos em espaço público. Amanhã, 26 de setembro, entre as 11 e as 14 horas, a proposta é uma conversa com Gonçalo Condeixa, Hugo Cruz e Madalena Vitorino, da Associação Foz do Mira. Pelas 16 horas acontece o espetáculo Linha d'Água, Concorda e Sursum Corda, no Portinho de Pesca do Canal. Para domingo, entre as 14 e as 16 horas, conversa com Julieta Santos, Ana Bragança e Rita Batista, na Associação Voz Foz do Mira. E pelas 17 horas, no estacionamento da Praia do Farol, acontece o espetáculo Damocles. A não perder, então, esta iniciativa do Teatro Só, segunda edição de Indisciplina ou Disciplina.

0: Temos agora sugestões para Grândola.
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0: Sugestões para Grândola nos próximos dias, a começar com cinema, o Cine Granadeiros, no domingo 27 de setembro, em duas sessões, às 17h21, recebe o filme Na Companhia das Estrelas, um filme pós-apocalíptico sobre esperança e solidão, realizado por Ridley Scott, que parte do romance homónimo de Peter Eller, adaptado ao grande ecrã por Mark L. Smith e Christopher Wilkinson. Para além de Jacob Elordi e George Brolin, o elenco conta também com Guy Pearce e Benedict Wong nos papéis principais. Cineteatro Grandulense recebe esta sexta-feira nova temporada do Grândola Vila Jazz, a temporada de 2026, que arranca precisamente nesta sexta-feira 25 de setembro pelas 21h30, com Sarah Lillo's Back in Town, um quarteto de jazz vocal liderado pela cantora espanhola Sarah Lillo, dedicado ao repertório clássico norte-americano. Na voz, Sarah Lillo, na guitarra, Bruno Santos, contrabaixo, Romeu Tristão e bateria, André Sousa Machado. A entrada é gratuita. Tem também amanhã, 26 de setembro, no Mercado Municipal, um show cooking e sabores época à mesa. Pequeno almoço de outono a ser preparado amanhã a partir das 10h30 da manhã. É um show cooking que propõe um pequeno almoço de outono com receitas simples, cheias de sabor e pensadas para quem gosta de experimentar novas combinações à mesa, aproveitando os ingredientes da época. Sob a orientação de Linda Barreiro, serão preparadas 4 propostas onde o figo e a abóbora assumem o papel principal. Para sábado, também, a não perder, no Cine Granadeiros Auditório Municipal, teatro, Le Beau Rivage, um espetáculo de teatro físico pela companhia Gato S.A., Teatro de Santo André, vai ser apresentado a partir das 17h30, com criação e encenação de Lionel Menard e com interpretação de Helena Rosa, Raul Oliveira, Rogério Bruno e também Tomás Porto, a não perder-se no Cine Granadeiros. Também a não perder-se nos próximos dias cinema, no posto de turismo de Grândola, no domingo, as comemorações do Dia Mundial do Turismo 2027 vão ser comemoradas entre as 9 e as 13 horas e as 14 e as 17 horas, com um workshop participativo de concepção criativo de novo mapa promocional de Grândola. É um workshop que vai acontecer no Dia Mundial do Turismo, no próximo dia 27 de setembro, domingo. Não perca então estas iniciativas nos próximos dias a acontecerem por Grândola, iniciativas que decorrem um pouco por todo o município. Consulte a agenda e não perca estas sugestões que lhe deixamos.
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1: A música portuguesa com Elisa e Tiago Nogueira e Como é Fraco o Coração.
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1: 4h31, já a seguir temos sugestões para Alcácer do Sal. Agora, Mark Ronson.

0: Jackson, Amy Winehouse em Valerie. 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Há cinema no fim de semana, este sábado, em Alcácer do Sal, pelas 21 horas, no Auditório Municipal de Alcácer do Sal, o filme Santo António, o Casamenteiro de Lisboa, vai estar em exibição. Já falámos dele por cá, é um filme de Rubén Alves, com os atores Rita Blanco, Joaquim Monchique, Maria Rueff, entre muitos outros nomes conhecidos atores portugueses conhecidos. Tem também este filme para ver em Santiago de Cacém, hoje em duas sessões, amanhã em Alcácer do Sal. Outras iniciativas por Alcácer: baile amanhã em Foros de Albergaria com Vânia Silva, organizado pela Associação de Moradores de Albergaria do Sado, e também espetáculo musical da Banda Carisma, que vai ter lugar no sábado no Jardim Público do Torrão, a partir das 22 horas, organizado pela própria banda. Não perca estes eventos nos próximos dias.
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0: E só nos restam 10 minutos até às 5 da tarde. Sexta-feira, 25 de setembro, com continuação de céu pouco nublado ao limpo, vento fraco a moderado e também com temperaturas à noite de 15 graus em Setúbal, Grândola e Alcácer do Sal. Temperatura esperada à noite em Santiago de Cacém nos 16 graus, 17 em Odmira e 18 em Sines. Quanto ao dia de amanhã, sexta-feira, aliás, sábado, conto com céu com períodos de muita nebulosidade, em especial por nuvens altas, previsão de vento fraco a moderado a soprar forte nas serras do litoral centro até ao meio da manhã e a partir do final da tarde, previsão também de possibilidade de formação de neblina ou nevoeiro matinal em alguns locais do litoral centro, com subida da temperatura máxima no litoral norte e centro e descida no Algarve. Temos logo pela manhã, amanhã, temperaturas de 13 graus em Grândola e Alcácer do Sal, 14 previstos para Santiago de Cacém, 15 a temperatura em Odmira, Sines e Setúbal com uma mínima de 16 graus. As máximas amanhã litoral entre os 29 e os 32 graus, mais no interior entre os 33 e os 35 graus. Para domingo temos também previsão de períodos de céu muito nublado, com possibilidade de ocorrência de precipitação fraca no extremo norte no fim do dia, podendo ser acompanhada de trovoada. Previsão de vento fraco a moderado a soprar forte nas serras do litoral centro e região sul até ao meio da manhã e a partir do final da tarde com a subida da temperatura mínima com exceção do Algarve e descida da temperatura máxima. Aqui na região a temperatura mínima ronda os 16 graus em Odmira e Santiago de Cacém, 17 esperados em Sines, Grândola e Alcácer, 19 em Setúbal. Temperaturas para a parte litoral entre os 27 e os 29 graus, interior com temperaturas entre os 30 e os 33 graus no fim de semana.
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0: Digamos que o tempo vai estar bom nos próximos dias, temos céu nublado por nuvens altas, aquela neblina que vai ficar durante o fim de semana. Olhando também para a próxima semana, vamos começar a semana com temperaturas acima dos 25 graus, depois a partir de quarta-feira há uma descida ligeira dos valores máximos da temperatura, mas entre a segunda e domingo a temperatura oscila entre os 24 graus e os 28 ao longo da semana. A temperatura mínima é que começa a descer a partir de quinta-feira, 1 de outubro.

0: Em jeito de recordação e quase na reta final, esta Catedral da Zélia Duncan. Eu vou de fim de semana, volto segunda à sua companhia, continuo por cá. Tenha uma boa sexta-feira. O Suzano fica consigo depois das 5 da tarde e desde já aceite a continuação de uma boa sexta-feira e de um bom fim de semana. Até segunda.
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0: 5 horas mais 5 minutos.
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0: Estamos de partida para mais um final de tarde na M24. Eu sou Susana e vou ficar consigo até bem perto das 7. Boa tarde.
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0: Rosalía, na M24, quem damos os parabéns, cantora e compositora espanhola, está hoje a comemorar mais um ano de vida, mas jovem ainda, são apenas 34. Parabéns então à lindíssima Rosalía. Agora, está na altura de lhe deixar aqui uma sugestão de cinema, enfim, já às 18h, a primeira sessão, neste caso uma segunda sessão que foi agendada, porque estava agendada a primeira para as 20h30 e foi agendada uma segunda mais cedo, agora para as 18h, a comédia Santo António Casamenteiro de Lisboa, com a realização de Ruben Alves, com Rita Blanco, Joaquim Mochique, Maria Rueff, Joaquim de Almeida, entre outros nos principais, como principais protagonistas deste Santo António Casamenteiro de Lisboa. Os casamentos de Santo António bateram no fundo, pelo menos é o que pensa um grande grupo francês que em breve assumirá a gestão do evento. Carmo e Valentim, funcionários da Câmara Municipal de Lisboa, que levam mais de 25 anos na sua organização, recebem um duro ultimato. Ou conseguem criar um evento moderno e de sucesso, ou serão demitidos. É então esta a proposta, esta comédia para hoje à noite, 21h30, ou então, mais logo, a partir das 18h, já só falta meia hora, então, para esta sessão. Para amanhã, outra proposta, drama e fantasia, o filme Magia e Sedução, Segredos de Família, com Sandra Bullock e Nicole Kidman, só pelo desempenho destas duas grandes senhoras, duas grandes atrizes, já valeria a pena ir ao cinema. Amanhã, uma família multigeneracional de bruxas amaldiçoada a não ter amor durante séculos tenta quebrar o feitiço confrontando segredos obscuros e sacrificando-se uns pelos outros. Proposta então para amanhã sábado, 21h30, a segunda sessão, porque a primeira é às 5 da tarde.
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0: Simply the best com Tina Turner na M24. Simply the best é também o espetáculo de tributo a Tina Turner, que pode ver se se deslocar a Alcácer do Sal no dia 5 do próximo mês. A Feira Nova de Outubro, no Parque Urbano, que acontece nos dias 2, 3, 4 e 5 do próximo mês. Chico da Tina, atua no primeiro dia do evento, no sábado, dia 3, Dama, domingo, dia 4, à toa, e na segunda-feira, último dia da Feira Nova de Outubro, Simply the Best, o tributo a Tina Turner. Bom, não tem que esperar por outubro, é já amanhã, entre as 10 da manhã e as 6 da tarde, que Nature Kids convida as famílias a passar um dia diferente no Parque Central, em Vila Nova de Santo André. Play Day Famílias, com ateliês, vários ateliês, histórias, piqueniques, jogos tradicionais, bom, acima de tudo, muita diversão. Há também um espetáculo musical, um concerto infantil com Ricardo Reis Pinto. É então esta proposta para amanhã no Parque Central em Vila Nova de Santo André. Play Day Família.
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E o Anzol com o Rádio Macau na M24, agora 2 minutos para as 6 da tarde, à hora certa, atualizamos as notícias da região. Informação regional com a jornalista Helga Nobre. Logo a seguir, o mundo da economia no Pulsar Económico. Tempo ainda antes da última hora para recordar que há a feira anual na Sonega. Amanhã e também no domingo, Feira Franca, com exposição de gado, jogos tradicionais e também os bailaricos não vão faltar. A entrada, como sempre, é livre na Feira Anual da Sonega, este fim de semana. www.radiom24.pt

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2: Com Helga Nova.
3: Grândola lança concursos superiores a 24 milhões de euros para requalificar duas escolas.
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3: A Câmara de Grândola lançou dois concursos públicos para a reabilitação, requalificação e ampliação da Escola Básica 2-3 Dom Jorge de Lencastre e da Escola Secundária António Inácio da Cruz, com um preço base conjunto de 24,8 milhões de euros. Os dois procedimentos têm um prazo previsto de execução de 3 anos. A intervenção de maior dimensão é a da Escola Secundária António Inácio da Cruz, com um preço base de 13 milhões 342 mil euros. Já a reabilitação, requalificação e ampliação da Escola Básica 2-3 Dom Jorge de Lencastre apresenta um preço base de 11 milhões 501 mil euros, também sem IVA. No conjunto, as duas empreitadas atingem 24 milhões 844 mil euros. Os concursos tinham sido publicados inicialmente em junho, mas foram agora objeto de alterações relacionadas com o prazo para a apresentação de propostas. No caso da Escola Dom Jorge de Lencastre, o prazo foi prorrogado até 7 de outubro. Também no procedimento relativo à Escola Secundária António Inácio da Cruz, a Câmara de Grândola deliberou em reunião prolongar em 15 dias o prazo para a apresentação das propostas, depois de um interessado ter invocado a complexidade do concurso e dificuldades na obtenção de cotações durante o período de férias. Em ambos os concursos, a qualidade das propostas representa 60% do critério de adjudicação e o preço os restantes 40%. Os anúncios publicados hoje em Diário da República indicam ainda que as duas empreitadas não têm financiamento comunitário associado. No âmbito do 21º aniversário da Biblioteca Municipal Manuel José do Tujal, realiza-se este sábado, a partir das 17 horas, a atividade Cicloteca Sunset de Leitura, em frente a este equipamento cultural de Vila Nova de Santo André. O público é desafiado a ler durante uma hora, completamente offline, juntando-se à iniciativa, levando o seu próprio livro ou aceitando as diversas sugestões que se encontram no local. Às

0: para celebrar os sabores, a pecuária, a agricultura e as tradições que passam de geração em geração numa feira onde, no passado, se vendia tudo um pouco. Uma viagem musical por diferentes geografias e sonoridades é a proposta para esta sexta-feira no Espaço Criar em Odmira, com um concerto de performance do Duo Além, a partir das 18 horas. O espetáculo integra a iniciativa Criar às Sextas e juntará em palco Nuno Salvado e Nuno Reis, que fundem o acordeão e o trompete, numa experiência que atravessa ritmos africanos, energia balcânica, jazz e bossa nova. O quarteto de jazz vocal liderado pela espanhola Sara Lilo atua esta sexta-feira pelas 21h30 no Cineteatro Grandolense, em Grândola, em mais um concerto da temporada deste ano do evento Grândola Vila Jazz. O espetáculo, promovido pela Câmara Municipal, junta em palco a cantora e compositora espanhola Sara Lilo, aos portugueses Bruno Santos na guitarra, Romeu Tristão no contrabaixo e André Sousa na bateria. O Conselho de Sines recebe este domingo a terceira edição da prova de triatlo Sines Triathlon, promovida pela HMS Sports e pela Câmara Municipal, que juntará centenas de participantes. A prova desafia os triatletas para 2 km de natação, 80 de ciclismo e 18 de corrida, com início na Praia da Baía de Sines e chegada no Passeio Vasco da Gama. Antes, no sábado, realiza-se a segunda edição do evento Sines a Correr. É tudo. Continuação de uma boa sexta-feira.
1: Foi a informação regional com Helga Nobre.
2: 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Temperatura atual, 27 graus.
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5: O preço médio do gasóleo nos postos de abastecimento da União Europeia atingiu um máximo histórico. É o destaque desta edição do Pulsar Económico.

Os preços do gasóleo na União Europeia atingiram um novo máximo histórico de 2,23€ por litro, ultrapassando os 2,16€ registados na semana passada. Segundo dados da Comissão Europeia, analisados pela AFP, este aumento levou à quebra de recordes em 19 países do bloco comunitário, incluindo Alemanha, França e Itália, impulsionado pelo impacto da crise energética associada aos conflitos no Médio Oriente e na Ucrânia. Entre os países com os valores mais altos, a Dinamarca e a Finlândia lideram a lista com 2,56€ por litro, seguidos da Alemanha, Bélgica, França e Itália. Em contrapartida, países como Espanha e Suécia também registaram subidas, embora se tenham mantido abaixo dos picos verificados em 2022. Os dados baseiam-se em informações fornecidas pelas autoridades nacionais e ponderadas pelo consumo de combustível de cada Estado-membro. De acordo com a segunda notificação de 2026 do procedimento dos déficits excessivos divulgada pelo Instituto Nacional de Estatística, a carga fiscal em Portugal subiu para 35,3% do PIB em 2025, após ter registado 35% no ano anterior. Estes dados atualizados representam uma revisão em baixa face à primeira notificação de março, que apontava para valores de 35,2% em 2024 e 35,4% em 2025. Este indicador, que mede a relação entre as receitas fiscais e o PIB, refletiu um aumento nominal de 6,8% nas receitas fiscais das administrações públicas, prefazendo um total de 108.800 milhões de euros. Como este crescimento da receita fiscal superou o crescimento nominal do PIB, que aumentou 6%, a carga fiscal em percentagem do produto cresceu 0,3 pontos percentuais. A taxa de poupança das famílias em Portugal caiu para 12,1% do rendimento disponível no segundo trimestre de 2026, comparativamente aos 12,4% registados no trimestre anterior, segundo dados avançados pelo Instituto Nacional de Estatística. Esta redução resultou da combinação

0: entre o crescimento do rendimento disponível bruto e uma aceleração na despesa de consumo final, que aumentou 1,7%, superando o crescimento de 1,3% que foi verificado no trimestre anterior. Por sua vez, o rendimento disponível bruto familiar subiu 1,4% em relação ao trimestre anterior, impulsionado maioritariamente pela subida de 1,6% nas remunerações, acompanhada por aumento no valor acrescentado bruto e nas prestações sociais recebidas. Em paralelo, a capacidade de financiamento das famílias fixou-se em 4,1% do PIB, uma descida de 0,2 pontos percentuais face ao trimestre precedente e ao mesmo período do ano passado, consequência direta da diminuição da poupança e também do aumento da formação bruta de capital. O cabaz de 63 bens essenciais monitorizado pela Deco Proteste registou uma descida de 1,86€ esta semana, fixando-se nos 254,11€ após 3 aumentos consecutivos. Apesar desta ligeira quebra, o custo do cabaz continua significativamente mais elevado em termos comparativos, custando mais 12,28€ do que no início deste ano, mais 11,66€ do que há um ano e mais 66,41€ face ao início de 2022, quando o estudo semanal teve início. Esta semana, os maiores aumentos percentuais pertenceram à batata vermelha, com um acréscimo de 11%, aos cereais de fibra com 8% e ao arroz agulha, também com um aumento de 8%. Na comparação com o mesmo período do ano passado, os destaques de subidas foram para o bacalhau graúdo e o tomate xuxa, ambos a subir 29%, além do arroz carolino, com um acréscimo de 24%. Já na análise acumulada desde janeiro de 2022, os bens que sofreram os maiores agravamentos percentuais foram a carne de novilho para cozer, com 116% de aumento, o bacalhau graúdo com 95% e a couve-coração com 92%. A venda de casas já em Portugal registrou uma queda generalizada no segundo trimestre de 2026, abrandando o ritmo de mercado quer entre as famílias, quer entre residentes e não residentes no país. Contudo, as famílias continuam a liderar de forma esmagadora as aquisições, representando 87% das transações, com 34.935 imóveis, uma descida anual de 7,3%. Apesar do menor volume de negócios, o montante total investido pelas famílias subiu 3,6% para 9.300 milhões de euros, o que reflete um aumento de 11,8% no preço médio dos imóveis, fixando-se no valor recorde de 265.135 euros. A tendência de comprar menos habitações por valores mais elevados também se verifica nos compradores residentes no país, com o máximo histórico de 258.832 euros, num contexto marcado pela escassez de oferta, juros elevados e inflação. Por outro lado, os compradores não residentes voltaram a recuar no mercado, influenciados por fatores como a nova taxa única de 7,5% de IMT, com as compras deste grupo de investidores a caírem 10,3% em número de imóveis, com 1.890 transações contabilizadas, e 3% em valor investido, com 796 milhões de euros, registando quebras tanto na origem da União Europeia como do resto do mundo.
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6: São agora 6 horas mais 18 minutos.
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6: De partida para mais uma hora neste final de tarde de sexta-feira, 25 de setembro. Eu sou o Susana e vou ficar consigo até bem perto das 7. Boa tarde.
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0: Calema com Sara Correia a fechar esta primeira sequência de música para mais uma hora neste final de tarde, sexta-feira, 25 de setembro, na M24. Mais uma vez, boa tarde. Conto comigo por aqui até bem perto das 7. Música e da boa. Não vai faltar também algumas sugestões para o seu fim de semana. E agora a previsão do estado do tempo para este fim de semana, segundo o Instituto Português do Mar e da Atmosfera. Vamos ter um sábado com um período de céu por vezes com muita nubosidade, em especial por nuvens altas. De resto, o vento vai superar fraco a moderado, por vezes forte, mas mais para as regiões do centro, e para amanhã uma pequena descida de temperatura máxima no Algarve. Máximas previstas de 29 graus para Sines, Lisboa, Sesimbra, Santiago de Cacém e Odmira, 32, 33 para Setúbal e Faro, Alcácer do Sal, para Grândola, Alto Estrela, Lourique e Beja, 35 e Évora, 37 graus. No domingo, céu com períodos de muita nubosidade, por vezes, e vento fraco a moderado. Temos para amanhã, para domingo, uma pequena subida de temperatura mínima, com exceção do Algarve, e uma descida da máxima, que será acentuada em alguns locais, mas mais para as regiões do norte e centro. Para sul, 27 graus para Sines, Sesimbra e Faro, 28, 29 para Lisboa, Santiago de Cacém e Odmira, Setúbal, 30, Aljustrel e Odmira, 31, Grândola 32, Alcácer Sal, Évora e Beja poderão chegar aos 33 graus.
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0: Sim, são na zona Zucchero com Paul Young. Zucchero, que está de parabéns, o cantor italiano está a comemorar mais um ano de vida. São 71. Ele que em toda a sua carreira de mais de 30 anos já vendeu mais de 60 milhões de discos em todo o mundo. Muito graças a alguns dos seus maiores sucessos, como Baila Sexy Sim, Baila Morena, certamente se recorda, ou então este dueto com Paul Young, Senção na Dona. Agora estamos a 15 minutos das 7 da altura para recordar que há festa na sede da Sociedade da Música, aqui em Santiago de Cacém. A festa é da Associação de Amigos do Escola Pistons, que estão a celebrar o 7º aniversário. Há um passeio de motorizadas pelo litoral alentejano a partir das 8 da manhã, de amanhã, e porque a festa não pode parar, a partir das 3 da tarde celebra-se então o 7º aniversário da Associação de Amigos do Escola Pistons, com muita animação e convívio por lá para animar a festa. Cláudio Ismael, DJ Edmar, Ricardo Glória, Nelson Santos, José Jordão, tudo isto a juntar com stand, exposição de motorizadas, não vão faltar os bons petiscos também por lá. É na Sociedade da Música. Então, amanhã, a partir das 3 da tarde, a festa de aniversário da Associação de Amigos, o Escola Pistons.
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0: Zambujo, António Zambujo, estamos então na altura da despedida. Eu estou de regresso ao rádio amanhã. Quando forem 3 da tarde, desejo a continuação de uma ótima sexta-feira, ou pelo menos o que dela resta, aproveite bem. Bom, fim de semana, não é? Já está em modo fim de semana. Um bom fim de semana, especialmente para si.
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0: São 20 horas e 5 minutos.
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0: Temperatura atual, 23 graus.
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0: Temperatura atual, 22 graus.
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0: São 23 horas e 2 minutos.
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0: Temperatura atual, 20 graus.
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0: É meia-noite e um minuto.
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0: Temperatura atual, 19 graus.
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